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5: Gelou aí?
4: Sim! Calma, que aqui você não passa frio, não.

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5: Seu santo é forte, hein? Ou seja forte.

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6: Pra você aparecer, tanto dia pra você me mandar uma mensagem. 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
2: Isso é mais um sucesso do Natanzinho. Só falando de amor.

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1: Obrigada.

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3: 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Chegando ao seu trabalho, ore e peça a luz divina. Cumprimente os seus colegas. Isto se chama amizade. Deseje a cada um o melhor. Isto se chama sinceridade. Faça a programação do seu dia. Isso se chama reflexão. Agora, com tudo planejado, comece a trabalhar. Isso se chama ação. Acredite que tudo irá dar certo. Isso se chama fé. Faça tudo com alegria. Isso se chama entusiasmo. Dê o melhor de si. Isso se chama perfeição. Ajude aquele colega que tem dificuldades. Isso se chama doação. Compreenda alguém que sai de sintonia. Isso se chama tolerância. Receba as bênçãos com gratidão. Isso se chama humildade. Reconheça que Deus está no seu coração. Isso se chama amor. E neste novo dia, você será muito feliz. Bom dia, educadora.
4: O conteúdo a seguir tem classificação livre.
5: Se a classificação tá livre, bebê, deixa como tá pra gente ver como é que vai ficar.
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5: Não é isso, pequena sereia, cadê todo mundo? Dudu, Tetê, essa galera toda aí. A Tetezinha, gatinha. E o Dudu, todo mundo comigo por aqui em plena segundona, hein? Feriado, bebê, e você? Vai para trabalho, não vai para trabalho? O que é que vai acontecer na sua vida hoje? Manda pra nós aí. Cantar e encantar, eu sei que você vai. Olha o Zé Moreira cantando aqui. Dá um bom dia aí.
6: Bom dia, minha família que me ama.
5: Olá, minha família que diz tanto também que me adora, bom dia.
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5: Seja muito bem-vindo, bem-vinda. Esta é a ZYD832, o canal é o 272. Educadora FM, Batatá, em São Paulo. São 24 horas no ar, direto tocando a melhor música para o A Melhor Ouvinte do Brasil.
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5: E até 9 horas, Rodolfo Mosquera na área com a patota toda e contando muito claro com a sua participação, que é fundamental. Muito, muito bem, como sempre. Simbora com as velhinhas.
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5: Será que teremos um solzinho? Chuvinha, bem pouquinho na madrugada, ela caiu, não foi não? Deu pra ouvir, foi bem suave, bem tranquila, mas enfim, a gente espera que não, né? Que não tenhamos sol e sim uma chuvinha mansa que vai o dia todo jogando uma aguinha nas plantas, aquele tipo de coisa e tal. Sem fazer mal a ninguém. 99986-1023 é o Zapim. Comunique-se. Dê o seu bom dia. Vai enviando pra nós também seu signo. Claro que a gente, a partir de agora, né? Já começa a organizar a coisa toda pra gente saber o que os astros têm a dizer a seu respeito, aliás. A nosso respeito. Que eu também me interesso por isso aí.
2: Bom dia!
5: Não requer prática nem tampouco habilidade, alô região! Vamos levantando cidade!
6: Brasil!
5: É, bebê, sítios, chácaras, fazendas, enfim, essa galera da zona rural aí que não deixa a peteca cair jamais. Do agro também, né? Mesmo porque se essa galera para, nu, para o país inteiro. Dino Frank Moura aí.
8: Bom

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0: isso aí. Foi o que Jesus profetizou. O poder do criador goiano mais paranaense. Ouvimos ainda Felipe Falcão, Grito de Amor, Pé de Cedro, nas vozes de Dudu e Dalvan. E começamos muito bem, obrigado, com Dino Franco, Mais Moro Aí, Somente Agora Eu Vejo. Eu tava dando risada aqui, do Vanderlei, vulgo Vanderlei, Reginaldo Zé Graça lá, ó. Ele começa. Isso é culpa da Sussu. Sussu, bom dia pra você também. Ela que fica, oi meu tesouro, bom dia meu tesouro. Ela deu lenha pra fogueira e o fogo não apagou. Aí o Reginaldo entra ali e fala assim, ó. Bom dia, tesouro. Ó, hoje coleta normal, hein, galera? É, essa galera da coleta aí, ó. Tá a milhão como sempre, não para não. Feriadinho aí de 7 de setembro, dia da independência do Brasil. Tudo aconteceu lá no dia 7 de setembro de 1822. Não é brinquedo não, hein? E ó, já nós vamos cantar o hino nacional. Sem titubear, eu vou te ligar aí e nada de Google não. Litro do hino na mão. Não.
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0: E ó, só para ilustrar aqui o Bom Dia Tesouro, cadê? Bota lá pra gente ouvir. Isso é coisa original.
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0: Aí, ó.
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0: 5 e 13.

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0: Dora, bom dia. 999-86-1023. Esse é o Zapinho para você se comunicar e dar o seu bom dia também, por que não? Vemos aí Joaquim Manuel pelos caminhos da vida, bons amigos, João Roberto Robertinho, João Mineiro Marciano no mesmo lugar e Siriema com as ou Irmãs Galvão, como queira. Meu amigo Zé Moreira, bom dia. Gabriela da Fazenda Três Marias também. Feriadão? Pra quem, Gabi? Diga lá. Pra nós não. Estamos no pega, estamos trabalhando. É o caso dela também, né? Bom dia, Rodolfo, meu amigo. Que Deus abençoe nossa semana que está apenas começando. Hoje trabalho aqui, ela. Nós também. Sabe aquele requerimento? Aquele que você vai lá protocolar a alta cúpula aí do trabalho, enfim? Pois é, não rolou. Para conosco, né, gatona? Foi ou não foi? Falei pra gatona, ó, entre lá na alta cúpula da emissora com um pedido de dispensa para segunda-feira, dia 7. Eu não quero trabalhar. Não rolou, bebê. Não teve como. 5:27.
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friozinho, não fez calor, enfim. Manda aí pra nós e ó, vai enviando também o signo, tá? A gente tá organizando a coisa toda aqui e querendo saber o que os astros têm a dizer a seu respeito nesta sete, nesse feriadão, né? De 7 de setembro, independência do Brasil. Você lembra alguma coisa da independência, não? Na época de escola, aquela coisa toda e tal? Lembra nada, né? Eu só lembro que foi no 1822, não foi? 1822, faz tempo. 5:30, a gente segue agora. Juliane Jardel.

0: Lourenço, Lourival, é o encanto da natureza. Liu e Léo, caminheiro, pro meu amigo Joel de Franca, saindo para trabalho também. Quem é que não, Rodolfinho? É, pelo que eu tô vendo aqui, a maioria, hein? Sabe aquela coisa de deixar uma ferramentinha cair no dedão sexta-feira passada e voltar só amanhã? São muitos, não. Pouquíssima gente tá fazendo isso aí, mas enfim. E você, tá levantando agora? Se preparando, se ajeitando para o trabalho? Nosso amigo Fábio, também lá de Brodowski, ele era obrigado a desfilar, né? Eu lembro que nessa época era calça jeans, o uniforme da escola, que era a camiseta branca, e o tênis, se possível, escuro. Quem tivesse um tênis preto ou azul escuro, a preferência para desfile no 7 de setembro era essa. Na nome, meu amigo Fábio, bom dia.
1: Bom dia, Rodolfo. Bom dia, educadora. Aqui em Brodowski, hein? Na época, na nossa época, né? Era obrigada a desfilar, olhar a nota, né? Acabou tudo, né? Acabaram com tudo. Mas tá bom, fica com Deus aí, tá? Olha o feriado.
0: Valeu, meu bom. Obrigado pelo carinho, pela participação. É, valia a nota. Você não podia faltar nem a pau, Juvenal. Perdia muitos pontos ali. Era brinquedo ou não na nossa época.

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0: Carminha de Franca, ela já está lá se preparando para o trabalho. Quem é que não, Rodolfinho? Um bom dia a todos os loucos aí da madrugada. Aí sim, adoro. Ô Carminha, obrigado, querida. Você sabe que ela é de Escorpião, acabou de enviar aqui agora. Então, a gente tem classificado isso daí. Eu até anotei pra não me perder, né? Porque aqui diz que Escorpião são os tops. Você acredita nisso ou não? Concorda com isso também? Carminha, minha querida, obrigado pelo carinho. Ótima segunda-feira pra você também. Bom trabalho, você que se prepara para tal, né? Nós seguimos aqui. Firmes, fortes, belíssimos, cheirosos e penteadinhos.
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0: Não tô.
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0: Vamos, tesouro.

O ano era 1987, Mato Grosso mais Matias. Frente a frente, carinho, Manuelito Nunes com o Nazaré, ouvimos ainda. Pra você que está levantando nesta manhãzinha de segunda-feira, feriado,

0: dançar? Ouviu mamãe quando dizia estuda. Estuda, minha querida. Ela foi lá e estudou hoje. Tá aí, ó. Colhendo os frutos. Simples assim. 999861023. Esse é o nosso zapinho pra você enviar aqui pra nós também o seu signo. A gente tá organizando a coisa toda. Ô, minha querida, e ela já mandou. A Sara vai estar em casa hoje, dando um jeito na residência. Com a chuvinha que deu, ajuda bastante também. Sábado deu um pé d'água grande, né? Tardezinha. É, tava previsto. E deu um pancadão, menino. Que é aquilo? E limpar a casa agora mantém. Eliana, tá anotado também, ela é de Leão. Valeu, querida, obrigado pelo carinho. Vai para o trabalho. No 7 de setembro. E ó, cantando o hino nacional ainda. Cantarolando, vamos lá. Hã? Porque ô letra difícil, grande e complicada. Não é fácil não, hein? Ó,
1: orelhão azul,
0: modão, hein?
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6: Educadora, faltando 2 minutos para as 6. Um bom dia para você que está levantando para hastear a bandeira.
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1: Fala, meu amigo Paulo de Brodowski. Bom dia, Rodolfo. Bom dia, bom feriado e ótima semana pra todos. Vamos de a caminho do sol. Será que teremos um solzinho ou teremos uma chuvinha, né? Tá escuro ainda por aqui, não consegui sair do estúdio ainda hoje. A gente tá terminando o horóscopo de organizar a coisa toda por aqui. Não dá pra saber, mas enfim, o que eu sei é que o nosso amigo Zé Moreira, além de cantar e encantar, agora ele nos encanta com o hino nacional. Para tudo que você tá fazendo e ouve aqui, ó.
2: 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É isso aí que eu sei, Rodolfo, do hino nacional, é isso.
1: Eu gostei do pram, pram.
2: Tá bom?
1: Valeu, Zé! Pram, pram, o pram, pram foi melhor.
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3: Vamos que vamos! Pátria amada, Brasil! E aí, bora levantar para hastear a bandeira, bebê! 999-86-1023 é nosso zapinho, queremos saber. Feriadinho hoje, né? 7 de setembro, essa coisa toda e tal. Você sabe o que se devia? Não é mais, né? A coisa mudou muito. Devia ser obrigatório, como era antigamente nas escolas, as empresas poderiam obrigar os funcionários a desfilar. Você já pensou? A confusão que ia dar? Não, melhor não, né? Rodolfinho, ó, deixa como tá pra ver como fica. Vamos lá, Chuchu. 999-86-1023, esse é o nosso zapinho. O Dudu tá aí, Tetê, gatona, você ouviu, né? Coloca uma camisa verde e amarelo lá, vai ficar de fora não, bora. Educadora. Olá, seja muito bem-vindo, bem-vinda você também. Esta é a ZYD832, o canal é o 272. Educador FM, Batatá, em São Paulo, são 24 horas no ar, direto tocando a melhor música para o A Melhor Ouvinte do Brasil. E até 9 horas tem Rodolfo Mosquer na área com a patota toda e contando muito claro com a sua participação neste feriadão, 7 de setembro.
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3: 7 de setembro de 1822, ó. E tudo começou lá, hein? Tudo aconteceu lá naquela época. Então vai lá, não requer prática nem tampouco habilidade, comunique-se, dê o seu bom dia, já vai enviando para nós também, claro, o seu signo, porque queremos saber o que os astros têm a dizer a seu respeito. Olha lá, Maria José, excelentes. Maria José é de Áries, os excelentes. Não sou eu quem digo, tá? São os nascidos ali em Áries. Excelente, só. Eita, nós. 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
3: E a gente vai abrindo a hora 6 deste 7 de setembro com indicação do Edivar. Alô, Edivar, bom dia. Rick Renner e a Esconta de Vagalumes.
8: Bom dia.
3: 6 e 5, bom dia.

7 no seu rádio, só as velhinhas. Tá aí, compreensão, Chico Rei, mais o Paraná. Tivemos César e Paulinho, meia-noite de amor e a escolta de vagalumes. Rick e o Renner.

0: que teremos uma chuvinha? Ainda não abri clima-tempo. 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
0: 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Então para tudo que você tá fazendo e ouve aqui, ó.
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0: Educadora 6:18, bom dia.
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2: Bom dia, minha família que me ama.
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2: Um bom dia pra você levantando aí nesta segundona, feriado ou não, como está a sua situação? Manda aí pra nós, 999-86-1023, fique à vontade, agora 6h20, a gente tá organizando, né? O horóscopo, queremos saber o que os astros têm a dizer a seu respeito nesta segunda-feira. Daniela já mandou, né, Dani? Se ajeitando para o trabalho, quem é que não, olha lá, ó. Tá na hora de dose dupla. Aumenta o volume aí que você vai gostar e cantar junto.
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0: tava cantando e encantando por aí, não. Zezé de Camargo e Luciano, dose dupla hoje. Ouvimos de 1995, Sem Medo de Ser Feliz. E você vai ver essa daí de 1994.
1: Bom dia.
0: São as músicas, canções, melodias, eu diria, com a Cooper Lube, também, claro, com a Companhia do Sol. Firmes e Fortes conosco até as 7 horas, na melhor do Brasil. Levantando agora no 7 de setembro, feriadinho.
2: Feriado, Rodolfo, pra quem?
0: Se não, manda aí. A gente quer saber quem é que vai para trabalho hoje também nesta segundona brava. E um 7 de setembro ainda, hein? Aí o mercado, alguma coisa funciona, outras nem tanto, aquela velha história, né? Vai lá, já tem a pré-visão do tempo aí. É isso que eu quero saber, se teremos um solzinho ou uma chuvinha por aí hoje.
1: Pega,
0: voltamos já.
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2: Educadora 6:30, bora levantar minha gente.
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2: Então vamos saber, tô curioso também. Segundo o site Climatempo, para esta segundona, 7 de setembro, dia da independência do Brasil. Ó, teremos aí sol, algumas nuvens, diz aqui que chove rápido durante o dia e também à noite. A mínima 14, a máxima 20 graus. Probabilidade de chuva de 59%, caso caia, 2 milímetros apenas. Então, Gatona, acho que vai atrapalhar nós desfilarmos. Nós vamos hoje, eu e Gatona.
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2: Meu amigo Marco, fala Marquinhos.
7: Bom dia.
2: Esqueci não, já tem a sua, já tem Tião Carreira e Pardinho.
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2: Tá de volta. Pezinho lá, outro cá. 6:32.
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2: Esse aí é o nosso desafio para você se comunicar aqui, beleza? Dar o seu bom dia. Mandar aí também o seu signo, a gente tá organizando a coisa toda, querendo saber o que é que vai acontecer com a gente hoje, né? 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
2: Então, e ó, essa daqui é pra você que tá pagando uma bala aí na sua força. Não aguenta mais, né? Pagando caro? Ai, ai, ai. 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
7: Bom dia.
2: 13 graus no alto da Vila Cruzeiro. O interessante é que marca uma chuvinha ali 7, 8 horas, né, lá? Bem legal esse aplicativo, né? Vamos ver se vai funcionar assim mesmo. Mas enfim, e aí, você tá levantando agora? Sua cidade, seu bairro, como é que tá o tempo por aí? Chove ou não? Sábado choveu, chuva boa, hein? Chuva pesada, menino. Treino. Doideira. Mas enfim, nós seguimos aqui no feriadinho de 7 de setembro. Já já vamos cantar o hino nacional, como o Zé Moreira fez. Aqui o Zé Moreira cantando o hino.
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2: Bom, pam, pam, pam.
12: É isso aí que eu sei, do hino nacional. É isso.
2: Ah lá, sim, tá bom? O que eu, a parte que eu mais gostei ali foi do pam, pam. Ei, Zé! Faça como nosso amigo Marquinho. Alô, Marquinho! Se ajeitando para trabalho, sim. Quem é que não vai, né? No feriadão, ele tá indo. E vai cantarolando o Tião Carreiro mais pardinho. E o ato de bravura. 6h36 para você não perder.

Esse aí é o ato de bravura, pois é. Tião Carreiro mais Pardinho, faltando 21 minutos para as 7. Bom dia. Para você que está levantando agora, se preparando para trabalho neste feriadinho.

0: Muitos curtindo o feriado, outros nem tanto. A vida vai tocando normal. Olha lá, ó. Cristiane, bom dia pra você também, se ajeitando para trabalho. Ela é de Touro, já está anotado. Obrigado pelo carinho. E ela quer bom dia de Dudu.
1: Bom dia.
0: Aí sim, hein, Cris? Valeu, querida. Bom trabalho pra você. Uma ótima segunda-feira. Afinal de contas, belíssimos, deu pra notar que nós já nascemos, né? Porém, não tem muito trocado, não. É, tem que correr atrás. Quem mais? Rosa Maria, ela é de Sertãozinho. Tá em casa nos ouvindo. Segundo ela, o tempo tá bem esquisito por lá também. Será que vai chover, ô Rosa? Rosa Maria. Aí sim. Obrigado, querida. Tá anotado, ela é de Gêmeos também. Gêmeos não temos ainda um aditivo, né? Um adjetivo, aliás. Ninguém mandou nada pra Gêmeos. Não. Então tá bom. Seguimos. A indicação agora vem lá de Serrana. O Miguel vai para trabalho, já tá preparando tudo. E olha lá, para começar bem a segunda, ele quer e vai ouvir. Não só ouvir, como cantar junto ali, ó. Teodoro Mais Sampaio, Cassino.

0: Beleza, é o Casaco Verde 1986, Theodore e o Sampaio.
1: Bom dia!
0: Minha amiga Wanda tá me perguntando aqui, ó. Bom dia! Se eu sei se a coleta hoje é normal. Ô Wanda, sei sim. Você quer que eu responda também, não? Ela só me perguntou se eu sei se vai ter coleta hoje. Uai, eu sei. Não é? Ei, Reginaldo. Reginaldo, meu filho. Ô, Wanda, vai ter sim. Desde sexta, sábado, né, a gente já tinha comentado, o Anor falou que ia ser normal hoje. Normal! Aí não corre aquele risco, né, do camarada sair correndo de cuequinha. Sabe aquelas orbinhas furadinhas? Com um saco de lixo na mão atrás do caminhão na rua, hein? Vai lá, bota lá, Wanda. Minha amiga Wanda, tá anotado, querida. Ela é de Gêmeos também. Bom dia pra você. E prepara tudo aí, daqui a pouco essa galera já passa aí pra recolher. Beleza?

0: coleta é normal aí na cidade. 999861023, nós seguimos aqui. Minha amiga Silvia, ela mandou também. Ela, ô Silvia, você sabe que esses daí são os incomparáveis, né? Você é do signo de Câncer. Tá certo. É o adjetivo que arrumaram. A Edna que falou, né? Sua música aí, ó. Milionários é rico. Mais uma com a Cooper Lube e com a Companhia do Sol. Faltando 15 para as 7 para você não perder a hora. A carta, coisa que já não se escreve mais.
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milionário Zé Rico, mais uma com Companhia do Sol e a Cooper Lube. 12 minutos para as 7 para você não perder a hora em pleno feriadão. Sei que você tá afim de ficar até um pouquinho mais tarde aí na cama, mas não vai rolar, hein? Se tiver que trabalhar, bebê, já pode pular dessa cama aí. Vem não. Nossa amiga Neia acabou de enviar ali a lenda. A Neia é uma das lendas. Ela é de Aquário. O Anor que falou, né? Que Aquário é lenda. Tá certo. 999-86-1023, fique à vontade, você que tá aí se ajeitando para o trabalho, já vai enviando para nós aqui o seu signo, a gente tá organizando a coisa toda e querendo saber de que maneira que esse apito vai ser tocado hoje. Eliana de Leão, Lidiane também, a Lidiane é de Cajuru. Tempo fechado por lá, Lidiane, se ajeitando para o trabalho.

0: trabalho também. Que é bom dia, Dudu.
1: Bom dia.
0: Aí sim, meu amigo Edmar, forte abraço. Ah lá, a indicação é dele. Serjão na melhor do Brasil.
2: Quem é o cantor?
0: Sérgio Reis, bebê. Panela velha.

Aí sim, panela velha é a que faz a comida boa. O Sérgio tava dizendo ali, ó. Você concorda ou acho que sim, né? Todo mundo. 99986-1023, para você que está levantando agora, não temos tempo para mais nada. Daqui a pouquinho tem a propaganda eleitoral gratuita. Aí você fala assim, pô, Dolfinho, mas hoje é feriado. Vai ter? Claro, bebê. Você acha que eles vão perder a oportunidade? Nem a pau, Juvenal. Enfim, ó, 99986-1023 é o Zapinho. Vai enviando aí pra nós o seu signo. A gente tá organizando a coisa toda, beleza? Última de hoje com o Cooperlube, também, claro, com a Companhia do Sol. Essa daqui é do meu amigo Zé Carlos. Ele é de Franca e está indicando Ronaldo Viola com João Carvalho pra gente fechar aqui, ó, o carro de boi. Aí sim, daqui a pouquinho, logo após aí os 25 minutos, tem Zap Hits e a gente conta com a sua participação, fechou? Não perca a hora, hein? Olha lá, já pulou. 6 minutos para as 7. Uma ótima segunda-feira. Bom trabalho para você que vai. Bom descanso para você que vai feriar na tranquilidade.

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4: Exatamente, agora sim. É a sua participação aí, vai lá no Zapim 999-86-1023. Fique à vontade no ar. A primeira edição do Zap Hits com conveniência 14 de março. E você vai escolher a sua, claro.
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4: Exatamente. É o seu hit. É a sua favorita, aquela que você gosta mais. No ar, a primeira edição hoje, trazendo

0: as opções. A primeira, Luan Pereira com Labirinto. A segunda, Guilherme Santiago mais Ana Castela. Sigo Sofrendo. E aí, qual que você prefere? Qual que você gosta mais? Literalmente agora este poder de decisão em suas mãos. Vai lá no Zapin 999861023 e vote. Fique à vontade. Repito, primeira, Labirinto com LP, Luan Pereira. A segunda, Sigo Sofrendo, Guilherme Santiago e Ana Castela.
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0: Bora ouvir um trechinho, ó.
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0: primeira opção da primeira edição do Zap Hits da Educadora com conveniência 14 de março. A segunda tá chegando agora. Guilherme Santiago e Ana Castela, Sigo Sofrendo. Essa aqui, ó.
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0: Um trechinho, hein?
2: Música 2.

Guilherme Santiago é a segunda opção. Sigo Sofrendo, a primeira. Luan Pereira com Labirinto. Enquanto você vai votando aí, vai lá no Zapim. É o 999861023, resolvendo, decidindo, escolhendo aí qual que você gosta mais pra ouvir inteirinha. A gente vai ouvindo aqui a intermediária, beleza? Sandra Porto, Não Sei Viver.

0: intermediária da primeira edição do Zap Hits da Educador FM, com conveniência 14 de março. Tá aí a Sandra Porto, Não Sei Viver. Hoje, as opções. Primeira, Luan Pereira, ULP, com Labirinto. A segunda, Sigo Sofrendo, Guilherme Santiago e Ana Castela. Mais uma vez, a melhor ouvinte do Brasil. Você que está levantando para trabalho ou não, né? Feriadinho, muita gente feriando, enfim, outros nem tanto. Mas você decidiu e escolheu a sua favorita. E a campeã tá chegando já.
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3: Ah, não.

0: Thiago Ana Castela, sigo sofrendo. Foi a campeã da primeira edição do Zap Hits da Educadora. Alô, Silveli, bom dia, querida. Obrigado pelo carinho. Tá lá se ajeitando para o trabalho. Quem é que não, feriadão? Valeu. Virgem, assim como Marlene também, que já tinha mandado, né, Silveli? Obrigado pelo carinho. Uma ótima segunda-feira. Bom trabalho, boa semana. 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Intervalinho rápido, agora 22 minutos para as 8. É o tempo de pegar um café e voltar.
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0: Renata de Nuporanga. Bom dia. Ela é, você sabe que julgaram, que botaram o adjetivo, tá? Ô Renata, românticos. Renata de Nuporanga, vocês de Libra são românticos. Eu não lembro quem é que colocou. Você lembra, Gatona? Agora eu não vou lembrar também, né? Quem colocou o adjetivo de os de Libra são românticos. Eu sei que os melhores são de peixes, tá? Nossa amiga Renata em Nuporanga, que não vai para trabalho hoje. Bom dia, Rádio Amelie.

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2: Bom dia, Rodolfo.
1: Bom dia, no dia da independência, feriado. E aí, é você quem diz? Pra nós,

Você não. Ai, para. E sem mascar aquele chicletinho também. Vai lá no Zapim. Sei que tá levantando para trabalho ou não. Minha amiga Miriam já tinha mandado aqui também, ela é de escorpião, os tops. Diz que os tops são de escorpião, viu, Miriam? Valeu, querida. Obrigado pelo carinho. Ela vai para trabalho hoje, normal, né? Mas enfim, vamos aqui então. Agora tem Nando Moreno com Rio Negro, Mais Solimões e o Chapedu.

0: Eles são Danilo e o Davi. Mulher nunca foi para menino. No cacetado, hein, bebê? Nando Moreno, com Rio Negro, mas em Solimões é o Chapeludo. 12 minutos para as 8 para você que está levantando. E aí, tô sem saber. Você vai para onde? Vai para trabalho ou quá? Hoje não, meu amigo Rodolfo, hoje é feriado. Manda aí pra nós no Zapim 999-86-1023. Comunique-se, dê o seu bom dia. Aí envia também seu signo, tá? Já, já, a gente começa com os primeiros, pra que possamos começar bem a semaninha, apesar do feriadão aí, né? Muita gente trampando, outros nem tanto, enfim, é aquela velha história. 999-86-1023, bora lá, não requer prática nem tão pouca habilidade. Belê? Minha amiga Daniela, tá anotado sim, Dani, não esqueci de você não, e você é o primeirinho ainda, hein? Eita, lelê, hein? Aries, ou os excelentes. Ó, pra fechar aqui, 90-10.
1: Existe uma teoria que se chama 90-10, onde uma pessoa tem 90% daquilo que você procura em alguém, só que você foca naqueles 10% que falta. Aí você sai pra rua, se aventura, e realmente você encontra aqueles 10%. Mas não se deu conta que perdeu os 90%.

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3: E daqui a pouquinho a gente vai dar um pulinho a 1985 com a cantora alemã Sandra. Maria Madalena. Ó. E você gosta, né?
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3: 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Educadora, faltando 4 minutos para as 8. Bom dia.
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3: Só mais uma.
9: Cê é o bichão mesmo, hein?
3: É, aguenta aí.
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3: E na dúvida, no feriadão de 7 de setembro, cante, não só cante, como encante também, por que não? E aí, vai para trabalho ou vai ficar em casa de bobeira, tentando lavar alguma coisa? Se bem que o tempo não tá favorável para isso não, hein? Hã? Será que vai secar? Vai nada, né? Passa um paninho, onde vai passar o padre aí, tá tudo certo. Tá prontinho, tá prontinha?
11: Se prepara
3: que o bicho vai pegar.
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3: É, bebê, nós queremos saber, ó, hoje nós temos aqui quem? Os excelentes agora, né? Áries, Daniela e Maria José.
13: Áries, 21 de março a 20 de abril.
3: Tudo indica que vai ser um dia para exercitar a paciência, ô louco, e ter jogo de cintura com parentes e amigos também, plena segundona, hein? Ninguém merece. Pela manhã, tenha cuidado para não brigar em casa. Logo mais à noite, a intuição trabalha junto com seu jeito destemido. Oh. Só não deixe outras pessoas te tirarem do foco. Pode rolar aí uma situação ruim também agora pela manhã, inclusive por conta de assunto ou amor antigo. Eita, lelê, hein? Ô, bebê, passou, passou. Filhinha anda, não é? Depois o romance ganha um tempero irresistível. E a cor ajuda bastante a você a driblar isso tudo aí. Vermelho.
13: Touro. De 21 de abril a 20 de maio.
3: Minha amiga Cristiane e a Lourdes, hoje seu lado acolhedor e criativo promete desfazer briga e devolver a paz. Pegue mais leve, pois corpo e mente podem pedir arrego, inclusive agora pela manhã, ô louco. Momento de priorizar você, tá? Seu bem-estar e aparência também. Os astros favorecem o diálogo até o início da tarde, embora hoje possa causar aí desentendimentos também por conta de falta de tempo. Depois, um programa caseiro, alguma coisa mais reservada, tende a ser favorável aí no amor. A cor não ajuda muito. Você de touro, hoje temos Lourdes e Cristiane. Ah, dá uma caprichada aí numa cor que você gosta, porque ó, o que tá aqui, ao invés de ajudar, atrapalha.
13: Gêmeos, 21 de maio a 20 de junho.
3: Vamos lá, minha amiga Wanda Rosa lá, Rosa Maria de Sertãozinho. O dia pede equilíbrio entre curtir a vida e cuidar do bolso. Deu pra entender, né? Dá uma segurada aí. Os astros seguem realçando seu carisma. Só cautela.

0: com discussões no início da noite. Depois, a vibração melhora bastante e favorece encontros aí com os amigos e até novas conexões também, por que não? Mais simpático e charmoso, seu signo tende a atrair muita gente ou curtir aí bons momentos a dois. Mas o ciúme pode te levar a criar caso por bobagem. Espero que você tenha entendido, hein? Ai, ai, ai. Depois, tende a reacender a paixão com um papo agradável. E a sua cor para hoje, você de gêmeos, é o azul. Ô, bebê, você não vai começar a segunda-feira zicado ou zicada não, né? Dá uma caprichada no azul aí, boa sorte.
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0: Não é? Camarada já levanta daquele jeito, levanta não querendo. Hoje é feriado, tem muita gente que não queria estar indo e tá. Outros já estão parados, à toa, não é? Aí acorda com aquele gosto de alça de caixão. Sabe aquela moeda do século XVI? Camarada dá a impressão que ele tá chupando a moeda daquela.
2: Bom dia.
0: Ó o Dudu aí, a gatona aqui. E a Tetê a colar, você vai ficar de fora disso tudo aqui, bebê?
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0: Olá, seja muito bem-vindo, bem-vinda você também. 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Educador FM, Batatá, em São Paulo. São 24 horas no ar, direto tocando a melhor música para o A Melhor Ouvinte do Brasil.
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0: E até 9 horas tem Rodolfo Mosquer na área com a patota toda e contando muito claro com você. No feriadão de 7 de setembro. Já nós vamos cantar o hino nacional inteiro, hein?
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0: Valendo nota.
1: Bom dia.
0: Lembra disso,
1: bom
0: não?
1: Dia.
0: Quem é que lembra disso na escola? E hoje eu tava dando uma olhada no tempo lá fora, um pouquinho mais cedo. Hoje o dia tá gostoso pra desfilar, né? Não tem aquele sol queimando a muleira. É, ia dar bom, né? Um desfilinho hoje, não ia não? 99986-1023, comunique-se, dê o seu bom dia. 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Ao decorrer aí dessa hora, a gente vai falar um pouquinho mais. Beleza?
2: Bom dia!
0: Bom dia pra minha amiga Cida, que tá lá no trabalho, ela me enviou até a foto de tudo que tá acontecendo por lá. Cida, boa sorte aí pra você, minha querida. E ó, vamos dar um pulinho a 1985. Ela é muito conhecida por sua voz poderosa e presença marcante. Usa a música para enviar aí uma mensagem clara sobre a importância do amor próprio e da força interior, incentivando as pessoas a se posicionarem e a lutarem por respeito e igualdade em seus relacionamentos. Que isso? Poderosa Sandra, hein? 1985 com I'll Never Be Maria Madalena.
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0: Claudinho e Buchecha. Você consegue fazer esse? Eu conseguia melhor, viu, rapaz? Olha que vai passando o tempo. Vai ficando meio esquisito. Quero te encontrar, o ano era 1999. Tivemos ainda Sandra com I'll Never Be, Maria Madalena, eita, Lelê. Não, vou tentar de novo. É, não ficou ruim não, né? Quero te encontrar. Faz aí um e manda aqui, vamos ver se você consegue. Eu vou falar pra você agora, 8 horas 11 minutos, da Clínica Oral Sim. Você quer fazer uma avaliação? Dar um geral. De tempos em tempos tem que ir no dentista, bebê. 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Essa coisa de dor aí, isso é bobagem, não sente mais não. 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Zé Moreira mandou. Será que ele fez? Não fez. Ficou muito perfeito isso aí, Zé. Não. Ele baixou esse áudio de algum lugar aí. Faça como nossos amigos Zé Moreira. Vamos cantar um hino agora, Zé.
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0: Boa.
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0: O Pampam é o melhor. O Pampam é o melhor. 8 horas 13 minutos pra você que está levantando neste feriadinho, 7 de setembro.
2: Bom dia.
0: Já tem a chamada em hino.

0: tá muito certinho, deixa eu ver. Não. Não acredito que foi ele que fez. Ó. É. Mais ou menos.
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1: 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Opa, tarda, mas não falha, Chuchu, deixa eu dar uma gelada no troço aqui, que agora quentou. Tá bem dança da manivela esse estúdio hoje, tem hora que tá quente, tem hora que tá frio. Mas vamos lá, podemos não, chegando os incomparáveis, prontinho, prontinha? Se prepara aí, minha amiga Sara.
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1: Altinópolis chamando, por lá está Sara, que vai para... Se já não tiver, hein? No trabalho. Sara, valeu, querida, obrigado pelo carinho, tanto ela como Silvia também, né? As incomparáveis.
4: Câncer. 21 de junho a 21 de junho.
1: Ah, que legal, os astros estimulam boas ideias para aumentar a renda, sua coragem, criatividade e instintos ficam afiadíssimos, ó, prometem ganhos também. Aí sim, bebê, não é? Pegando o papel na ventania, diga lá, só evite agir por impulso ou querer controlar tudo hoje, hein? Cuidado aí. Os astros alertam que a falta de firmeza pode atrapalhar, mas tem tudo para cultivar um clima cheio de carinho e harmonia também aí, ó, no lar. O dia promete ser intenso, mas o ciúme e drama tendem a aumentar e causar problemas também. Você não vai deixar, né? Branco pra hoje, ou as incomparáveis? Sara, em Altinópolis, e Silvia, dá uma caprichada no branco aí, bebê.
4: Leão, 22 de julho a 22 de agosto.
1: Eliana e Lidiane, que é de Cajuru. Leão, ninguém arrumou um adjetivo pra Leão ainda, né? Então tá, tamo na guarda aí, ó. A gente vai anotando pra não esquecer, porque senão já viu, né? Seguinte, meninas. O dia começa pedindo cuidado com mensagens enviadas no calor da emoção. Apaga, apaga, apaga. Será que dá tempo? Não. Depois, seu jeito expansivo facilita as relações e pode atrair até novas amizades também. Já à noite, alguém tende a abalar sua autoestima, mas novos ares e pessoas prometem restaurar com força também. Ah, gostei. Mal entendidos e respostas atravessadas podem dar uma complicada nas coisas. Ainda bem que você conta com charme, alegria e sedução em alta também para reverter aí a situação a seu favor. Se tiver usando verde, bebê, ninguém vai poder com você. Nu! Você de leão, hein? É isso.
4: Virgem, de 23 de agosto a 22 de setembro.
1: Marlene Silveli, com seu bom gosto e intuição, pode perceber oportunidades e encontrar soluções inteligentes para as finanças. Exatamente. A partir da tarde, sua energia e ritmo tendem a dar uma caída. Ah, também pudera, né? Segunda-feira, dia nacional da preguiça, daquela vontade de não fazer nada. Oh, ainda mais num feriado. Os astros alertam que ficar fazendo comparações só deve atrapalhar, tá? Então não faz isso, não. A partir da tarde, hora de ouvir aí seus instintos. Já à noite, sinal de muita química a dois. Se solteira ou solteiro, uma atração pode surgir aí de forma inesperada. Aí sim, hein? Branco pra hoje, você de virgem, é só caprichar. Sabe aquele velho ditado, aquela velha coisa? Pelo sim, pelo não, meu irmão. Coloca um brancão e boa sorte.
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1: 8:20, bom dia.
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1: Fala meu nome, pô! Menos é mais, Matheus Fernandes na melhor do Brasil.
2: Brasil!
1: Aí, eu vou pra cima. 7 de setembro, e você, como está com o hino nacional aí? Na ponta da língua ou não? Sabe inteirinho? As duas partes? Sem dar aquela mastigada de chiclete, bebê? Ou não? Tem que dar uma mastigadinha. Eu sei tudo, hein?
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1: O quê?
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1: Aliás, eu precisava cantar ele inteiro pra ver se eu ainda lembro, mas rapaz, eu sabia de trás pra frente. Sabia, o hino, né? Da bandeira, não. O nacional sabia, mas enfim, vamos lá. 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Mande mensagens, ligue, mande áudio. Mande áudio aqui.
4: Mande áudio. Não mande.
1: É, não mande não. Tá bom. Pode já, aguenta aí. 8h24. 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Bom dia.
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2: 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Bom dia. 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
1: Os românticos vêm aí. Ela, não lembro agora quem disse não, que Libra são românticos e coisa e tal. Será? Regina e a Renata lá no Poranga. Meninas, vocês são românticas, não? Claro que elas vão falar que sim, né?
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1: Acho que não.
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1: E nós queremos saber, bora.
5: Libra, 23 de setembro a 22 de outubro.
1: Os românticos e românticas, a partir da tarde, sua vida social tende a ficar mais movimentada com os coleguinhas, tá? Em plena segundona? Bom, se bem que hoje é feriado, né? Pode rolar rivalidade no início da noite também, mas o clima dá uma melhorada logo depois. Responsabilidades tendem a sugar suas energias e a vontade de resolver tudo pode aumentar também essa tensão aí. Busque equilíbrio e escolha bem suas batalhas. Caraca, alguém pode surpreender, inclusive uma amizade tem chance de virar aí algo mais sério. Ô, louco, bebê, calma. Tá só trocando ideinha. Saidinha romântica promete deixar a relação bem sólida, tá? Azul pra hoje, você de... Os românticos, você de Libra? Azul pra hoje.
5: Escorpião. De 23 de outubro a 21 de novembro.
1: São os tops. Carminha em Franca e a Miriam. Assuntos domésticos e questões antigas podem vir à tona. E as coisas tendem a embolar mais no início da noite. Deu pra entender, não? Embolar. Hoje, tá na hora de ouvir aí mais e reagir menos. Deixar a vaidade e a teimosia de lado e ter também mais jogo de cintura, claro. Já no início da noite, os astros inspiram melhores hábitos e prometem boa saúde. Que é bom, pode rolar aquela noite muito agradável se você, claro, controlar aí o ciúme. Cor para hoje, você de escorpião, rosa. Cuidado com essa coisa de ciúme.
5: Sagitário, de 22 de novembro a 21 de dezembro.
1: Em Sertãozinho, minha amiga Lúcia, que já está no trabalho, e a Vânia também. Esta manhã e início da noite, pedem atenção, já que a amizade pode virar de ponta cabeça e discussões não estão descartadas não, hein? Cuidado aí. Mais tarde o clima é outro. Encontros inesperados e papos animados também. Já à noite, sua estrela tende a brilhar e proporcionar uma chance de crescer. Pode ser um dia para rever aquele, sabe aquele romance que não está indo para lugar nenhum? Tá meio devagarinho, me arrasta. Resolve isso aí, pô. Ou vai ou racha. A noite promete novidade e aventura também. E a sua cor para hoje, você de Sagitário, é o azul. Portanto, bora sacudir isso aí.
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1: Menos é mais e Natan. Ou Natanzinho.
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0: Não, essa daqui fala Natan, não. Você sabe, né? De que maneira que toca esse apito aí, né? Natanzinho, pronto. Para os mais chegados, para os íntimos, aí pronto. Pela última vez, menos é mais. E Natan, ô Natanzinho, na melhor do Brasil. Ô, volte, ó.
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0: Educador, 8 horas 34 minutos para você que se ajeita para trabalho ou não, né?
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0: Agora sim, são os últimos. Para que você comece aí bem a sua segunda-feira, indo para trabalho ou não. Lavando roupa? Sei não se vai secar, hein? Previsão é de chuva. Eita, Lelê, vamos aqui.
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0: Segundo Reginaldo Vulgo Vanderlei, os ímpares estão chegando agora. Ó, são ímpares. Essa senhora pode pegar, hein?
13: Capricórnio.
14: De 22 de dezembro a 20 de janeiro.
0: Luciana e Rosa. Pode precisar de mais desenvoltura para lidar com as cobranças da rotina e das pessoas queridas. Já no início da noite, mudanças boas prometem acontecer na relação com um familiar. Apenas um? Bom, então tá bom, já é alguma coisa, né? À tarde, chega com uma poderosa energia de transformação, trazendo boas ideias para melhorar aí sua vida financeira. Indecisão sobre o que quer no amor ou do futuro da relação, pode causar atrito. Cuidado aí, hein? Já à noite, a paixão ferve, o clima tende a ficar bem favorável. Eu não entendi. Você conseguiu entender, não? Sua cor para hoje é o azul, capricha aí.
14: Aquário, de 21 de janeiro a 19 de fevereiro.
0: As lendas, segundo o Anor. Solange, ela é de patrocínio paulista, Ivone Neia. Os astros te deixam mais sociável. E aí, tem tudo para sair, ter boas surpresas e se divertir também muito em pleno feriadão. É, para quem tá feriando, enfim. Também pedem pausa e cuidado agora pela manhã. Já no início da noite, a tensão pode aumentar. Então, foque no bem-estar físico, mental e emocional. A tarde chega colocando a paixão em destaque e aumentando a vontade de ficar aí de romancinho. Sabe aquela coisa? Chameguinho? Ai, que delícia! Risco de confusão no início da noite, mas uma boa conversa tende a resolver e vocês podem terminar selando a paz no maior chamego. Azul também. Você de aquário, as lendas, dá uma caprichada aí.
2: Peixes, de 20 de fevereiro a 20 de março.
0: Não muita luz na passarela. Dá pra apagar um pouquinho? Porque nós somos tímidos. Os melhores estão chegando, porém tímidos. Então, não muitas luzes na passarela. Vamos lá. Selma de Brodowski, ó, apenas ela. Eu falo, são poucos os melhores. A vontade de gastar com diversão ou para agradar alguém pode aparecer, mas não tem perigo. Com sua intuição e criatividade em alta, uma ideia, talento ou oportunidade promete te render uma grana extra. E a gente gosta. Autocuidado e mudanças na rotina prometem ser revigorantes. O feriadão começa com paquera e romance em alta. Tá bom. De tarde ou da tarde em diante, tudo indica que vai querer um amor te mimando. Ah, quem é que não, né? Cafunézinho, coisinha e tal. Lilás é a cor pra hoje. Nós de peixes. Ô, Selma, em Brodowski, dá uma caprichadinha no roxinho.
13: Bom dia!
0: Valeu, galera! Os últimos signos para esta segunda-feira, feriadão, 7 de setembro. Vamos cantar o hino nacional agora.
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0: E nem me vem. E nem me vem mascando aquele chiclete ping-pong de uma época de outrora.
15: Ai, para!
0: Aeroblock.

maior do Brasil. Você concorda com ele, não? Que o amor machuca demais? Ou com a I Just My Bruno Mars, Bruninho Márcio, como tá sendo chamado no Brasil? Ah lá. 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

0: 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Ai, que legal. 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Pra ver qual é que é, né? Nossa Senhora. Mas não. 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
0: 13 minutos para as 9, bom dia.
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0: Oi, Rosana!
16: Bom dia!
0: Se ajeitando também para trabalho no feriadão, aí sim, hein, ó, vai cantando o hino nacional.
17: Ai,
0: tá! Que é isso, valeu, querida, obrigada pelo carinho, uma ótima segunda-feira, bom feriado trabalhando e tudo mais.

0: Rodolfo, não, mas quase. Olha lá, não. 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Aí sim, hein? Não, palmas para o sorrisão. Eu gosto. Vambora, meninos e meninas. Dudu. Tetê, gatinha. O Alex Boy já está por aqui. Na sequência tem o Frequência Educadora. Você, claro, continue mandando mensagens aí no Zapim, que é o 999-86-1023. Agora, Rodolfinho e a patota toda, não vamos descer aqui. A Avenida 14 de Março, marchando em comemoração ao dia 7 de setembro, dia da Independência.
1: Brasil!
0: Eita, lelê, desorbinho e tudo, hein? Ó, bom feriado pra você que está feriando, bom trabalho pra você que vai ou já está em seu trabalho. Nos falamos amanhã às 5, fechou? Menos é mais, brinda aí!

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4: Oi, gente, bom

0: Band agora numa boa, juntinho com você até meio-dia. 102,3. Ô, coisa boa, feriadão, comecinho de semana, graças a Deus, né? Muito bem. Bora lá, bora lá, bora lá.
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0: Manhã geladinha, né? Segundinha diferente, gostosa, maravilhosa, refrescante, caprichada. Muito obrigado por sua audiência, por sua amizade. Hoje, 7 de setembro, feriadão nacional, independência do Brasil. E é claro que a gente vai passar momentos especiais juntos aqui na campeã de audiência, Educadora, 48 anos de sucesso absoluto. Quero você participando, mandando aquele zapinho caprichado pro 99996. Aliás, esse aqui, ó. Tô lembrando do da TV, é esse aqui, ó.
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0: De vez em quando faz aquela confusão, mas tá tudo certo. Participe à vontade, que a gente tenha momentos especiais juntos aqui na campinha de audiência. Até meio-dia, o amigão Alex Boy na área. Felizão da vida numa boa junto com você.
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0: Bom dia, bom dia, bom dia.
3: Bom dia.
0: 9:04. Tá no ar o nosso Frequência de Feriadão. Bora lá que tá gostoso, hein? Tá show.

eu vou te contar, viu? Eu também. Bom demais, né? Graças a Deus. Onde quer que você esteja, o nosso muito obrigado pela audiência, pela amizade. 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
0: 913.
3: Bom dia.
0: Bom dia pra você.
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10: Oi, Ana Lúcia. Educadora. Um beijo grande pra você. Um excelente feriadão aí pra família, tá? Cidade de Franca, quer ouvir a nova de Zé Neto e Cristiano? Vai curtir agora com a gente. Oi.

0: Pagodinho gostoso na sua manhã especial de feriadão. Tá tudo bem por aí? Tranquilidade total? A gente espera que sim. Marli, vou tocar a sua já já, tá bom, gatona? Obrigado pelo carinho. Fabinho também tá ligado. Alô, Rafaelzão, abraço pra você, pra turma toda. E Arinha também, meu amigo João. Tá todo mundo ao som da Edu. Alex, a gente tá aqui desde sexta-feira. Manda um abraço pro pessoal da Edícula Paixão, é isso? Vamos curtindo aí. Numa boa, valeu, turma toda aí, aproveitem ao máximo ao lado dos amigos, da família toda. Dica bacana, ó. 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

0: partir do meio-dia, tá até me convidando aqui. Eu vou pedir pra mulher. Eu vou ver com a minha esposa se eu quero ir. Ou chegar pra ela e falar assim, amor, eu quero ir. Ela vai falar, não.
1: Ah, coitado!
0: Será que... Como é que é a sua esposa aí? Ah, tô brincando. A minha é tranquila, de boa. Aliás, são 30 anos de união, né? Vai ser bom pra lá. Agradeço todos os dias a família maravilhosa. Ao lado da minha meirota lá. Um beijo pra você também, tá na nossa sintonia. Eu vou ver com a esposa se eu quero ir. Se ela falar que eu quero... Abração pra vocês aí, logo mais a partir do meio-dia, lá nos rancheiros, rapaz. Bicho pega lá no Timbura, hein? Cê tá doido? Só lenda. Só tem onde o chicote estrala. Rapaz do céu. E essa aqui, ó. Você imagina, sei lá, lá na beira do rio, assim, ó. Tocando um modão desse aqui, você estrala aquela. Com moderação. Ah, eu gosto.

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2: 9h35, bom dia. Pagodinho gostoso com Alexandre Pires. Pananananananana.

0: Ah, esse eu sou fã, esse é fenômeno. Esse é o número um, ó.
1: Alex, bom dia,
0: fenômeno.
1: Aí, Alex,
0: ó, vou até cortar o áudio aqui, ó. Vou cortar aqui.
1: Tem mais um, Alex, ó. Bom esse dia, é educadora, pega bem.
0: Ei, meu parceiraço. Esse é o é o Josimar lá do Lava Rápido Santa Rita. Sou fã desse cara porque eu vou te contar um negócio, viu? Com todo respeito, mas vou te falar uma coisa. Como é que você dá conta, rapaz? Ah, você tá doido, hein? É brincadeira, meu irmão. Alô, Josimar. Pessoal lá do Lava Rápido Santa Rita. Abração pra vocês aí. Aproveitem ao máximo o feriado nesse clima de amizade aí. Isso é bom demais. Sou seu fã, meu irmão. Ó o chapeludo aí, ó.
2: Fala, Rio Negro, sou irmão.
0: Que beleza. 20 minutos pras 10 da manhã.

0: Sabe por quê? Porque é o seguinte, ó, é o seguinte. Presta atenção.
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0: Pra começar, hoje as agências bancárias não têm atendimento presencial. Já é uma notícia boa, né? Pra quem tem muito dinheiro e precisa depositar, nem tanto. Mas pra gente que garra ali no dia a dia... Bom, o Pix continua funcionando normalmente. Quer outra boa notícia? Ó, as contas que vencem hoje, dia 7 de setembro, podem ser pagas amanhã. Não é? Ah, então fica feliz aí, ó. Ai, como diria Juliano César, nós sorta cheque, depois nós vê como é que fica.
3: Coitado!
0: Quem vê até pensa, hein? Valeu, turma. Tamo junto. Galera participando e interagindo aqui na nossa manhã caprichada é o Frequência.
4: Bom dia, Alex. Aqui é Rinaldo de Pratápolis, Minas Gerais. Manda trio parada dura aí pra nós. Alô, não quero piedade. Okay. Educadora, pega bem.
0: Valeu, meninos. Mineirinho estão na área também conosco, hein? 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
0: Muito bem, 10 minutos agora para as 10 da manhã. Tá todo mundo na nossa sintonia, curtindo a melhor programação, participando, interagindo aí. Só tem as lendas.
11: Bom dia, meu amigo Alex Boy.
0: Bom dia.
11: Anônimo da Rádio Educadora.
0: Quem vê peça. Obrigado,
11: quem
0: vê, irmão.
11: Educadora. Fala, fala aí, garoto. Pra mim aqui, ó, diretamente da Barranca do Rio.
0: Tá na Barranca do Rio?
11: Esperando a tua presença aqui.
0: Oh, quem me dera, hein, rapaz.
11: De viola hoje, hein?
0: Bom demais.
11: Manda aí uma do trio parada dura aí pra mim aqui, meu brother.
0: Valeu.
11: Fala logo mais aí com nós. Por aqui é só alegria e 102,3 pega bem.
0: Aê.
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0: Ó. Eu vou ver com a esposa se eu quero ir. Vou perguntar pra ela, tá? Se ela falar que eu quero, né, aí, porque senão depois o chicote estrala, rapaz. Bom feriadão, turma, pra gente recordar. Trio Parada Dura com Marília Mendonça. Senta que dói menos, hein?

Apagão tá na sintonia também, rapaz. Alô, Apagãozinho. Vamos de levinho, meu parceiro. Tirar o pezinho do acelerador aí, tá? Acelerando. A pista é 100, você tá no 120. Volta pra cá. Meu grande amigo, um abraço pra você, Apagãozinho.

0: E tá trabalhando, tá em casa. Minha amiga Maria Lúcia falou: Alex, hoje é um dia que eu gosto muito. Cada um gosta de uma coisa. Por exemplo, o Emerson tá lá, Ranchinho, Rio, vai. Viola falou: Alex, hoje eu tirei o dia pra organizar as minhas coisinhas, o meu guarda-roupas que estava precisando. Tô aqui com o radinho cravado, ouvindo inclusive a educadora através da Alexa. Olha que chique!
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0: Ela falou que ela acorda pela manhã e já fala: Alexa, tocar educadora Batatais. Não é Alex, não, é Alexa.

tá? Valeu demais o seu carinho aí. A turma tá aqui, tá? Quem tá de volta na nossa programação amanhã também a partir das 9 da manhã? 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

0: 18 horas, fechou?
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13: 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Cola que tá show de bola! É feriadão nacional. E você tá curtindo a sensacional?
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16: 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Já tá aí.
17: Tá todo mundo aí, Goiás.
16: Todo mundo tá ligado.
17: Inteiro.

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0: que eu tô esperando.
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0: É isso aí, fique à vontade, tá? Prazer falar contigo. Alô, Biel, grande Biel. Alex, tá aí a minha namorada aqui, o Gabriel e a namorada, curtindo a educadora, pediu um Zezé, que eu vou tocar já pra vocês, tá bom, turminha? 10 e 12, Multicoisa já virou referência na cidade, referência em atendimento, em variedade de produtos, ferramentas manuais, elétricas, portas, fechaduras dobradiças. 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
0: 10h15,
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0: coração do Gabrielzinho pra namorada, com todo carinho, Zezé de Camargo, mais o Luciano é o amor.
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0: Bom, hoje, feriadão, deve continuar as temperaturas aí mais baixas, né? Boa parte aí do estado de São Paulo com essas temperaturas. Hoje amanheceu bem geladinho aqui em Batatais, cidades da nossa região. A previsão também indica possibilidade de chuva fraca, isso na capital paulista, em alguns pontos isolados do estado. Então, se for daquela saidinha, bom levar o seu agasalho, porque segundo previsões, as temperaturas devem permanecer mais baixas que os últimos dias, né? No estado de São Paulo, em várias cidades aí, beleza? Agora 10h27, tem Fique Por Dentro.
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1: 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A Dinamarca afirmou que a Rússia está preparando ativamente ações de sabotagem no país, com atenção especial à indústria de defesa. Segundo o serviço de contra-espionagem dinamarquês, agentes russos estariam tentando recrutar cidadãos comuns para fotografar instalações e levantar informações sobre acessos e sistemas de segurança. O governo dinamarquês afirma que a ameaça aumentou em razão do apoio do país à Ucrânia. A denúncia surge em meio a outras acusações de ataques híbridos na Europa. Nessa semana, a Alemanha também responsabilizou Moscou por incidentes em seu território. A União Europeia prometeu aumentar a pressão contra a Rússia.
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6: Oi, tudo bem? Bom dia pra você. 10h31, ótimo feriadão, tamo junto, naquele jeitão, assim, né?

0: Bom dia, Lucão, tudo bem com você? Como é que é?
1: Bom dia, tudo certo.
0: Ah, tá saindo errado aqui.
2: Aqui,
0: ó, deixa eu pegar o outro microfone. Fala aí, bom dia.
3: Bom dia.
0: Aê, meu amigo Lucas Mourão. Quem que é o churrasqueiro oficial lá do nosso Educadora Música e Churrasco?
3: Eu.
0: E quem come o primeiro pedaço?
3: Eu.
0: E quem quer o primeiro copinho de refrigerante?
3: É meu.
0: Bom dia pra você, bem-vindo, viu, Lucão?
3: Obrigado.
0: Esse é o Lucas, meu parceiro, churrasqueiro oficial do nosso Educadora Música e Churrasco. Filho do Júlio Mourão já tá por aqui. Lembrando que o pessoal vai transmitir a San Genaro daqui a pouquinho, a partir do meio-dia, na telinha da Educadora, canal 45.1. Você gosta de feriado, Lucas?
2: De jeito nenhum.
0: Ah, não gosta, não? Ó, é o seguinte. Deixa eu passar pra turma aqui, ó. Pra galera que já tá curtindo esse feriado. Quando serão os próximos feriados, né? Alô, Lindy Cordeiro, patrocínio paulista, um beijo pra você, minha amiga. Ó, o próximo feriadão será dia 12 de outubro. Olha que legal, ó. Dia 12 de outubro é dia de Nossa Senhora Aparecida, dia das crianças, vai cair numa segunda-feira, ou seja, o pessoal pode aí, que tem essa moral, né, vai ficar de boa. Sábado, domingo e segunda, no dia 12 de outubro. Aí depois vem Finados, que é dia 2 de novembro, né, que também cai numa segunda-feira. E depois de Finados tem Consciência Negra no dia 20 de novembro, que cai numa sexta-feira. Aí o Natal, né, esse ano, 25 de dezembro, também é em uma sexta-feira. Já a Proclamação da República, 15 de novembro, cai num domingão, né? Somente esse aí que vai dar uma quebrada no gelo. Mas os outros feriados, gente, sempre na sexta ou na segunda-feira. Pra quem pode curtir, é bom demais, né? Ê, trem doido!
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0: Pra você que tá curtindo a gente nesse feriadão, valeu demais a sua audiência, tá?
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3: Existe uma teoria que se chama 90-10, onde uma pessoa tem 90% daquilo que você procura em alguém.

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0: 8h58, bom dia pra você, curtida educadora Jorge Matheus. 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
2: Oi, tudo bem? ZYD832, canal 272, Educadora FM, Batatais, estado de São Paulo. O amigão Alex Boy tá na área junto com você até meio-dia nesse feriadão caprichado. Aôs, menina! Aôs, menina! Vão dar risada?

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0: Pega bem. 11-2, cadê seu zap? Manda zapim pro tio, manda.

0: quem mais aqui, ó. Fernandinha mandando um abraço pro Cássio. Falou que o Cássio já tá nos trabalhos, né? Diz que a churrasqueira já tá acesa desde 6 da manhã. Ê, Cássio, você não para no serviço, minha amiga, mas você tá doido. Quem mais? Região? São Sebastião do Paraíso, futuro governador do estado. Ele que manda prender e manda soltar lá. Fala, prende esse aqui, solta aquele lá. É, o Região, lá em São Sebastião do Paraíso. Um abraço pra vocês aí, ótimo feriadão. Uma semana especial pra toda essa turma aí que tá sempre ao som da Educadora, aí sim, hein? Educadora. Pega bem, 11 horas e 10 minutos.
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0: Você acha que já pode? Hã? Hã? Aô, produção! Sapeca pra nós, né, Cris Modão?
1: Eu cheguei.

0: 11h23, Grupo Revelação. Sabe pra quem? Lá pro meu amigo Mauro. Maurão tá na sintonia, sou fã do Mauro. Cara 10, nota 1000. Gente boa demais, sempre com aquele sorrisão, cara pra frente. Sou seu fã, Maurão. Um abraço pra você, pra família toda. Michele, Manu, Lucas, só os miozão do Goiás tá por aí. Valeu, Mauro. Um abraço pra você, meu irmão. Excelente semana. Grande Maurão, fera no basquete, hein? Fera, mas... Mas não é pouco, é muito, sabe muito mesmo. Grande Mauro, fenômeno, meu parceirão das antigas. Tamo junto, meu parceiro. Meu joelho já não dá mais. Fui deixando, né? Isso é igual carro velho, você vai deixando. A hora que você leva no mecânico, ele fala assim, ó, compensa não, hein? Aqui, Adrianão Silva, meu parceiro, tá na sintonia. Alô, Rodrigo, famoso. Rodrigão tá lá também. Valeu, turma, tamo junto sempre, tá? É o nosso feriadão caprichado, 11h25. Quem mais aqui? O meu amigo Marcinho. Alex, toca pra gente um modão do Barretão aí. Barretão? A gente tá na ressaca. Ah, entendi. A gente tá na ressaca do Barretão até hoje. Eita! Quem pode, hein, turma? Você tá doido? Só os brutos. Não entra não, hein?
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2: Opa, nós aqui de novo, ó. Bora aqui, bora, bora. 11h28.
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Tô conhecendo uma patizinha, daquelas que é filhinha.

0: ontem esteve na cidade de Nuporanga acompanhando o show de Zezé de Camargo. Não, ontem foi só o Zezé, né? É. Ora o Zezé canta sozinho ali, carreira solo, ora o Zezé tá com o irmão. O pessoal perguntou lá se terminou a dupla. Não, gente, de vez em quando eles se apresentam juntos ali e tal. Mas cada um tá seguindo o seu caminho. Então ontem ele se apresentou aí na cidade de Nuporanga e a galera chegou um tanto quanto tardinha em casa, né? Aí mandou uma mensagem, seu, você sabe o nome de alguma farmácia aberta? Que faz entrega no feriado? Aí procurei aqui, já encontrei, tá tudo certo. Alô, Rafael, grande Rafael, meu parceiro, meu amigo. Alex, toca uma música bem bacana aí, manda pra minha namorada Ana Cláudia. Grande Rafael, meu parceiro, abração pra você também, obrigado. Pessoal das antigas tá encostando aqui, rapaz. Pessoal tá participando, né? Quem mais aqui, ó? Família Bombonato, um beijo pra todo mundo aí. Valeu, turma, Valerinha, Bete, Verônica, obrigado. Ótimo feriadão pra vocês. Que tal a gente voltar ao passado? Não, daquela época dos bailes. É, produção. Não, essa não, aquela da época dos bailes.
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0: Sabe daquela? Essa é boa. Não, essa aí não, a outra. Essa é boa, hein? Não, não, essa é boa, ó. Ah, não, aí não tem jeito. Pam, pam, pam. É o nosso Frequência Educadora totalmente diferente, tocando o que você gosta de ouvir. Que tal voltar ao passado com Cyndi Lauper, 1983, assim, ó, bora.

0: Fala pra Ana Cláudia que eu a amo, que eu estou completamente apaixonada. Aê! Me ajuda nas palmas aí, Lucão. Aê, garoto! Do valor, hein? Abração pra você aí, tamo junto. Quem mais aqui? Alex. Fabrício. Nó. Aí complicou, hein? Aí eu vou te falar um negócio, hein? Aí o chicote estrala, mas estrala bonito com essa turma aí. Alex, manda um abraço pra turma do Bar do Roberto. Aqui, se você não for esperto, você cai do cavalo.
1: Ô, potência!
0: Tá, aquela, sabe aquela turma do bigode fino? Ó, só tem aqueles que é de 38 pra cima, você tá doido. Alô, Fabrício, Adrianão, o Tássio Bonner, o Roberto Baldock. Estão no sítio, rapaz. Sabe o que eu fico imaginando? Os papos que saem. De vez em quando sai uma briga boa, sai aquelas brigas de política. Não vai dar aquelas... Os caboclos brigam, cadeira pra todo lado, mas passa 30 segundos, tá um bebendo no copo do outro, né? Turma boa, de vez em quando chama a mão num baralho. Esses aí eu vou te falar, sou fã desses bons, esses bons da boca aí, viu? Fabrício, Adriano, o Tássio Bonner, Roberto, Baldock, aí não tem cabimento. Aí ficou chique demais.
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3: 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San Gennaro, venha viver a Fontana dei Desideri.
4: Onde vou, hein?

gosta, hein? Fazendo sucesso estralado esse rapaz aí, ó. Isso é boa, isso é boa. É o corpo nu. Eita! Não vou nem fazer um trocadilho.

0: ter a propaganda eleitoral gratuita, né? Em plena segundona aí, feriado, mas tem que cumprir aquilo que tá certinho, não é?
1: É.
0: Deixa eu lembrar a turma aqui, ó, que daqui a pouquinho tem a transmissão também da San Gennaro, ao vivo na telinha da Educadora, canal 45.1, tá? 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Alôzão pra você que tá acompanhando aí, ó, manda mais um abraço aqui pra turma lá do... Tô com uma inveja dessa, sabe aquela inveja boa, mas... Existe inveja boa, produção? Eles falam que tem, né? O povo fala que tem inveja boa, né? Os meninos estão lá no sítio, né? Estão no sítio lá, churrasqueirão aceso, todo mundo chinelinho no dedo, bermudinha, hein? Fabricião, Adriano, Tássio, Roberto, Baldoquim, só tem os meiazão do Goiás lá. Pessoal lá da turma do Din também, um abraço. Abraço lá pro Emerson, pessoal que tá lá no Timbura. Hoje também vai rolar roda de viola lá. Só... Eu vou perguntar pra minha esposa se eu quero ir. Chega lá e fala, amor, você acha que eu quero ir? Hã?

0: partir das 9 da manhã aqui no nosso Frequência Educadora Caprichadão. Fique com Deus, com Ele estou indo, juízo, juízo, juízo. Daqui a pouquinho no seu rádio tem ela, a nossa querida Cissa de Paula, dando sequência na programação mais caprichada do seu rádio. Grande abraço e até amanhã.
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0: Saideirinho, ó.

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15: 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E a hora certa.
16: Meio-dia 31.
17: 22.3.
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1: Oi, gente, já tô aqui. Boa tarde, boa tarde, boa tarde, gente linda. Uma segundona gostosa com feriadão, hein? Ai, que tudo de bom. Segundou, segundou com feriadão gostoso. Cheio de motivos pra relaxar, pra sorrir, pra aproveitar, pra emendar, né? Galerinha que emendou tá feliz da vida, né? Bora começar a nossa tarde de sucesso, animadinha, empolgadinha, do jeito que tem que ser? Só aumentar esse volume aí. Educadora pegando bem.

nunca? Quem nunca cantou essa? Tô cantando até hoje. Educadora pegando bem meio-dia 44. Oi, gente! Oi, gente! Oi, gente! Que bom que vocês já estão aqui, já chegaram chegando. Feriadão gostoso. Quem tá curtindo? Quem tá passeando? Quem tá em casa aí curtindo a gente? Já me conta o que vocês estão fazendo aí nessa segundona, o que vocês estão fazendo? A Thelminha já chegou por aqui, né? Bora começar a semana do meu jeito, o melhor jeito, Thelminha. Né? Um beijo pra você. Tudo de bom. A Renata também tá faxinando e tá comigo, né, Rê? Ai, maravilha. Um monte de gente chegando aqui, já eu mando mais alôzinho, segura.

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4: Você pisa no acelerador de um carro turbo e em alguns modelos percebe um pequeno intervalo até a força chegar com mais intensidade, né? Então, esse atraso é conhecido como turbo lag. O turbo aproveita a energia dos gases do escapamento para girar uma turbina, que ajuda a comprimir o ar enviado ao motor. Em certas condições, é preciso um breve tempo para que o sistema atinja a rotação e também a pressão necessárias, pois assim ele vai entregar mais força. A boa notícia é que a engenharia moderna reduziu muito o efeito, com turbinas menores, sistemas Twin Scroll e outras soluções. A dica do Automotors é entender o comportamento do seu carro. Isso vale principalmente para ultrapassagens. Conhecer como a potência é entregue ajuda a planejar a manobra com muito mais segurança.
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5: Tarde, gente, tarde. 10 minutinhos para 1 da tarde. A galerinha já almoçou? Você já almoçou? Já almoçou? Ou tá churrasqueando? Ou tá pescando? O que vocês estão fazendo aí de bom? Já me conta, meu amigo Rinaldo. Rinaldo, meu querido. Cissa, boa tarde. Manda uma música do Henrique Juliano pra mim. Rinaldo de Pratópolis. Olha aí, um feriadão maravilhoso pra você também. E olha só, bora aproveitar depois de um domingo de bênção. Você foi no Raleu, cara. Nossa, que top! Eu queria ter ido, fiquei com preguiça para o tempo. Choveu um pouquinho lá e eu fiquei com preguiça. Eu sou de manteiga, de açúcar, deve ser, porque eu fiquei com... Ai, falei, ai, vai estar chovendo. Não quis ir no Raleu, mas foi sensacional, né? Sensacional. Eu imagino que só foi bênção. Tem só bênção, cheio de Espírito Santo, coisa linda. Eu vi, já dei uns relances lá. Ó, que maravilhoso, maravilhoso, maravilhoso. Sexta-feira aqui em Batatais, lá no Teatro Municipal, teve uma palestra com Moisés Rocha, só pra sentir uma pontinha do Raleu. O que foi aquilo, meu Deus, o que foi aquilo? Top demais, viu? Mas ano que vem eu não escapo, não. Com chuva ou sem chuva, eu vou com capa de chuva, mas eu vou. Vou parar de preguiça. Raleu é a coisa mais linda do mundo, né? É uma pena que a gente só tem uma vez por ano, né, Renato? Um abração aí pra você. Regis, boa tarde. Tudo de bom aí na sua segundona. Jonas também tá aqui. Boa tarde, Cícero. Mandou um abraço pessoal da Borracharia do Xalope. Vocês estão trabalhando, mas que dia que vocês param? Eu também não sei que dia que vocês param quieto, que vocês trabalham todo dia. Nossa, Deus, vocês trabalham, hein, gente? Toca uma música aí pra nós. Olha só, tudo de bom aí pra vocês, tá? Rafael, seu sumido, onde é que você andava? Tudo bem? Feliz feriado, sua linda. Quero uma música romântica. Olha! Agora ele apareceu com muitos motivos. Ah, tá. Você tá de namorada. Isso sim, hein? Então você tá romântica, então. Então tá feliz da vida. Eu faço uma ideia. Coisa mais boa dessa vida, né? Coisa mais boa dessa vida, a gente tá aí aproveitando ao lado de alguém. Que coisa boa! Desejo só felicidade pra vocês, viu? Então bora, então, aproveitando Henrique, Juliana, aproveitamos o romantismo, aproveitando aqui, ó, tudo de bom na sua...

Matheus, eu quero praia em plena segunda-feira. A gente quer, né? A gente quer. Oi, educadora pegando bem. Daqui a pouquinho

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4: O mercado nacional do açúcar inicia este período com cotações aquecidas e alta demanda nos contratos de exportação dos portos brasileiros. A saca de 50 quilos do açúcar cristal tipo cristalino fecha cotada na média de R$ 142,80 nas usinas paulistas. O ritmo constante do embarque internacional associado à boa demanda interna mantém os preços firmes e sustentados no mercado.
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2: Comigo vem nessa tarde de feriadão. Cissa de Paula, em ZYD 832, canal 272. Educadora Batatais, São Paulo.
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2: 7 de setembro, 21 graus. Na melhor, na melhor.
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2: Com

0: 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Eu volto já, gente, com o quê? Babadinho? Adoro! 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
0: Fofoca, fofoca. A 1h23, babadinho, babadinho. A boiadeira, vive aí,

0: sendo criticada, né? E ela, muita gente falando, porque tá com o corpinho daquele jeito, tá tomando bomba. Fala aí, Ana Castela, vou deixar você falar. Fala, conta, conta.
1: Não posso tomar bomba.
0: Não pode?
1: Gente, eu não posso tomar bomba. Eu não posso ficar com a voz grossa, porque eu trabalho com isso, né? Mas olha, eu ando com personal praticamente todos os dias da minha vida, que é o André. E aí, o que acontece? Eu bebo, como besteira, obviamente, mas quando eu trabalho, eu não tomo nada de bebida alcoólica, tenho que tomar muito cuidado com a minha voz, né, obviamente. E quando eu tô na minha casa, quando eu não estou saindo pra festar, eu sempre sigo uma regra de dieta muito certinha, assim, também. Eu sou acompanhada com nutricionista. Fala aí, como você fala?
2: Tem nutricionista, tem endocrinologista, tem personal trainer, tem tudo, tudo que precisa pra ficar bem.
1: É isso aí. Gente, eu não
0: tá
1: posso...
0: Tá vendo, gente? A banhadora respondeu. É muita curiosidade sobre a vida dela, né? Malhar do jeito que ela malha, ninguém quer, né? Então, tem aquele ritmo de treino, puxado, lá ninguém quer, mas falar, todo mundo quer, né? Eita, então aí, ó, você malhou um pouquinho, o músculo apareceu um pouquinho, qual que é a primeira coisa? Tá tomando bomba, lá, alá, alá, tá tomando bomba. Pouquinha coisa com o músculo apareceu, melhorou um pouquinho, alá, tá tomando bomba, alá, alá, alá. Gente, que dor de cotovelo, gente, que dor de cotovelo é essa? Vai ter a vida que ela tem, vai, vai ter a vida que ela tem. Claro que de alguma maneira a vida dela tá boa, tranquila, mas... tem as suas complicações e dificuldades. Todo mundo tem, afinal, não só de rosas, né? Vive a nossa vida. Nossa vida é uma de rosa, não, nem pra nós, nem pra boiadeira. Tá pegando bem? Tá curtindo bem? Deixa eu ver quem tá aqui, meu bem. Deixa eu ver quem tá aqui, meu bem. Oi, Lilian. Beijão aí pra você. Quem mais? A Claudinha também já chegou. Beijo pra você. Uma ótima tarde. Feriadão. Tudo de bom, hein? Coisa linda. Quem mais? Thalita também tá curtindo. Beijão pra você. Ela quer um pagodinho? Só se for agora. Educadora pega bem.

apaixona muita gente. 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Gente, daqui a pouquinho eu tô de volta, tô sim com o Zap Hit.

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10: E a hora certa.
11: 1h41, boa tarde.
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11: É hora de participar, de votar e de escolher sua preferidinha. Duas opções. E você vota através do Zapinho, né? Zapinho Educador é o 99986-1023. A primeira indicação, Technotronic, Pump Up the Jam. Ah, essa você já dançou? Eu dancei, hein? E a segunda, Bomba. Lembra? Braga Boys, quero saber de você qual delas é a sua preferida. Você vai conferindo aí uma beiradinha e já vem votando, tá?
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0: 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Dança, deixa eu ver quem dançou aqui. Fala, Leda! Leda, você tá em casa hoje, Leda? Ouvindo a educadora? Vou votar. Vou votar no número 1, porque eu também dancei. Aí, ó! A gente dançou, essa não vão falar na nossa idade, não. Eu dançava porque eu vi os adultos dançar e eu queria imitar, sabe? Não era da minha época também, não, viu? Fala, custódia! Você também tá sumida! Uma ótima tarde pra você. E ela vota na segunda. Empatamos aí então, hein? Beijo, tá? Quem mais? A Tâniazinha tá por aqui. Ei, Tânia, ótima tarde pra você. Também votando aqui na primeira indicação. Obrigada aí pela sua participação. A Roseli também tá aqui, desejando aí um ótimo feriado pra gente. Você tá fazendo de bom, Roseli? Você vai votar em qual? A Roseli gosta de participar dos Zap Hits, hein? Enquanto ela vai votando, a gente vai conferindo a segunda. Vem você também votar, vem.
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0: Zumbar, gente. Dançou essa também. Duas aí, gente. Duas pra dançar. Aí é você que vota. Você que escolhe, porque eu já tô perdida aqui. Fala, Eliel. Oi.
1: Boa tarde.
0: Tarde.
1: Como é que a princesa tá? Tudo certo? Uma semana abençoada e um bom feriado também, tá?
0: Obrigada.
1: Olha só, vamos de música hoje, tá? Recebido da equipe da Edu, com todos os nossos íntimos, amigo Danilo. Eu felicito pro Rodolfo Mosquera, pro João Luiz, pro Alex, tá bom? E também pra uma corintiana que faz 4 jogos que não ganha, né? E domingo vai pegar um Flamengo à frente. Meu Deus, isso é de fora. Aí é complicado,
0: hein? Tá complicado, hein? Beijo. Tá complicado mesmo pro Corinthians. Ai, ai, ai, ui, ui, ui. Né? Falo nada, só fico aí, ó, observando. Abraço pra você, meu amigo, abraço pra você. Quem mais aqui? Fala, Rosana. Ótima tarde. A Rosana tá votando também na primeira indicação. Rosana, já tendo seu pagodinho, já já, viu? Um abração pra você. Quem mais, quem mais, quem mais? Oi, Kátia. Ótima tarde pra você. Também já vou atender. Galerinha que tá pedindo, pode pedir que eu atendo. Pode pedir que a titia que atende, tá? Também já vou atender isso, a moda, daqui a pouquinho. E ela também tá votando na primeira. Ora! Galerinha, gosta, gosta, gosta, hein? Vamos falar sério, a gente gosta, né, de relembrar saudades. Então aumenta aí, porque já tá na hora da gente conferir a grande campeã do Zap Hits com conveniência 14 de março.
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0: 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Quem nunca? Quem nunca dançou essa daí? Não viveu nada ainda. Nada, nada, nada ainda. Pop up the jazz. Essa daí você dançou, né? Bom, quem vai ficando por aqui, Vistoria, Vistoria Veicular, tá de volta com a gente amanhã. 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
3: Bora que bora, minha gente. Segundo gostoso. Com Cissa de Paula. Em ZYD 832, canal 272. 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
3: Gente linda desse meu Brasil, 7 de setembro, a nossa independência no ar. Maravilha.

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2: Oi, segundona difícil é assim, gente. Todo mundo tá feriadando aí, tá feriadando? Todo mundo tá curtindo aí o feriado, coisa boa. E quem tá trabalhando, vamos juntos, né? Eu e você, vamos juntos também, pronto. Deixa eu mandar um beijo aqui pra galerinha que tá sintonizada, beijo. Nádia, tá na sintonia, tudo bem com você? Lígia também tá por aqui, obrigada pela sua companhia. Andréinha tá pedindo Péricles, e Ana Castela também já tá aqui na pontinha da agulha pra você. E hoje um pedido assim bem especial, a Silvana. Cícia, boa tarde, maravilhosa, tudo bem? Eu estou agora, e você? Você poderia colocar uma música pra mim e meu esposo, que hoje completamos 27 anos de casados? Olha, só tenho gratidão sempre por tudo. Olha aí, o esposo é a Luizinho. Que maravilha! Deus abençoe sempre. Você, seu esposo. 27 anos de história, hein? 27 anos de história, de alegrias, de coisas lindas. Que Deus abençoe plenamente. Muitos e muitos mais anos aí. Que sejam felizes, prósperos. E claro, sejam exemplos a muitos. Que lindos, hein? Então vamos caprichar na música pra eles. Educadora. Edson Hudson, Love Hurts.

0: que Deus é caipira? Eu tenho quase certeza. Educadora pegando bem, 2h41. 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Não deixa pra depois, tá? Já passa lá. Eu volto já com babadinho.
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16: E aí, gente, tem babado? Tem, 2h46. Vou te contar esse babadinho hot, hot, hot, hein? Que situação complicada que ficou o Panda. O cantor Panda se pronunciou, né? Após ser alvo de críticas e até ameaças por decidir não destinar o cachê da sua apresentação na festa de Peão de Barretos ao Hospital de Amor. Em uma publicação nas redes sociais, ele defendeu que a doação é um ato voluntário e que cada artista tem liberdade para escolher as causas que deseja apoiar, né? E ele disse o seguinte: não fazer uma doação específica não transforma ninguém automaticamente em uma pessoa boa ou ruim. Foi muito cirúrgico, entendeu? Então, durante aí a festa de Peão de Barretos, 10 artistas doaram. Certo? 10 artistas doaram. O cantor, nem todos os valores foram divulgados, tá? 10 pessoas confirmaram as doações na edição, nem todos os valores foram divulgados. O cantor também criticou a ideia de transformar a decisão de não doar para um motivo de ameaças e julgamentos. Cadê o livre-arbítrio, gente? Cadê o livre-arbítrio? Ele doa se ele quiser, ele faz se ele quiser, ele faz se for da vontade dele, se tocar no coração dele. E às vezes ele faz para outras entidades do jeito dele também. Gente, ultimamente a gente tá sentando na cadeirinha do juiz e tá apontando o dedinho pro outro, né? Coisa feia. A gente tem uma mania de sentar na cadeirinha do juiz apontando o dedinho pro outro. Não esquece, tem mais 4 voltado pra mim quando eu aponto, tá? Não esquece, não, tem mais 4. Ó, tem um apontando pro outro, mas tem mais 4 voltado pra mim. Esquece, não. Ah, eu acho que o Panda Certo, as pessoas que doaram fizeram com um fundamento, um direcionamento, e se fizeram com vontade, que legal. Então é isso aí, é isso que importa. Mas em contrapartida, se ele também não quiser doar, ele não tá fazendo nada de errado também. Ai, ai, ui, ui, ui, hein, gente?
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16: Tarde de sucessos. Fala, Verônica. Verônica tá pedindo. Ah, aquela animadinha de Bruno e Barreto. Já rodo pra você. Fala, Leandro, seu sumido. Ótimo finalzão de semana pra você, tá bom? Com tudo de bom. Adriana Soriano, Cícia, tudo bem? Manda um modão. Oferece pra minha família. Estamos aqui, ó, curtindo Educadora, numa boa. Esperando a chegada do meu neto. Ó, até dia 15, que delícia! Que coisa boa, tá vindo aí. Manda um beijo aí pro meu esposo, eu amo muito ele. Olha ela! Tudo de bom pra você, pra sua família. Obrigada por estar curtindo Educadora com a gente. Então bora aproveitar e curtir aquela Educadora.

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0: aí curtindo um som delicioso, Guilherme Santiago, na Educadora, pegando muito bem, hein? Com um tempinho desse, uma moda dessa, pega muito bem, coisa boa. Bom, vai ficando por aqui. 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
12: Oi, gente! Tarde linda, tarde maravilhosa pra você. Bora comigo? Cissa de Paula em ZYD832, canal 272, Educadora. 102,3. 7 de setembro, um feriadão lindo, dia daí que a gente comemora a independência do Brasil, né? Opa, 23

0: Bubi, as patroas, educadora pegando bem, 3h20, deixa eu mandar um beijo pra Leninha, tá na sintonia com a educadora pegando bem, e o Merrão também mandou mensagem, deixa eu ver Merrão.
1: Oi, boa tarde, como é que você tá?
0: Tarde, tô bem, você?
1: Tamo aí de novo, né? Tamo meio sumido, mas tamo aí.
0: Tá,
1: né?
0: Sumido.
1: Feriadão de segunda, hoje eu posso falar. Uma feliz segunda-feira pra todo mundo, né?
0: Isso aí.
1: A maioria tá emendando, o povo tá voltando da praia e vamos que vamos. Ô, Laura, eu te mandei um link aí pra você.
0: Eu tô
1: mais
0: vendo
1: uma
0: aqui.
1: Vez, meu irmão participando aí, viu?
0: Que maravilha, hein?
1: Como é que de uma entidade, né? O pessoal vai fazer Dia das Crianças aí. Então, já mandei o link pra você, tem telefone, tem contato, tudo aí. Você pode divulgar aí que o meu irmão já deu uma churrasqueira, vai ser sorteada, viu?
0: Maravilha.
1: Aí o valor, estão tudo aí. Tá bom, minha amiga? Tá bom? Mais uma vez, o meu irmão participando aí dessa, numa confraternização
0: top.
1: Aí, de uma amizade, uhum. um intuito em ajudar as nossas crianças. Tá ok? Um abraço, fica com Deus. É, eu não vou falar vai não, porque não vai, né? Você já sabe o que que é.
0: Tá empacado.
1: Né? Não tem jeito.
0: Tá Jesus empacado. Cristo.
1: Um abraço, minha liga. Ô, Loura, fica com Deus, tudo de bom. Tô só aguardando os modão depois, hein?
0: Daqui a pouquinho tem mais. Um abraço pra você. Tudo de bom, Merrão. Daqui a pouquinho a gente volta.
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8: 3h26, e uma notícia importante. Você sabia? Mulheres vítimas de violência doméstica podem registrar boletim de ocorrência pela internet sem precisar ir inicialmente a uma delegacia. Pelo sistema da Delegacia Digital da Polícia Civil de São Paulo, é possível comunicar a ocorrência e acompanhar o registro. Mas atenção, se a agressão estiver acontecendo naquele momento ou houver risco à vida, não espere pelo registro online. 190, Polícia Militar e Emergência. 180, Orientação de Apoio à Mulher. 181, Disque Denúncia. Compartilhe essa informação. Ela pode ajudar alguém que precisa de socorro. Aí, plantão de notícias pra você.
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8: Muita música legal na sua tarde pra você curtir. Deixa eu mandar um beijo pra Tereza. A Tereza tá aqui comigo, né, Tê? Um beijo. Ela tá pedindo a nova do Luan Santana. Olha, já mando pra você. Galerinha linda de bonita. Rafaela também tá aqui, né, Rafaela? Beijão. Animadinho com a educadora. Tá curtindo feriadão. O Luciano disse o seguinte: primeiro feriado em casa, chuva. Não, fala assim. Tá nubladinho, mas dá pra fazer bastante coisa. Parar com isso. Um abraço pra você também. Tô brincando. 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

0: Pegando bem, 3h40. Tá curtindo aí? Tá curtindo? Segura, segura, segura, segura aí que eu volto já, já. Pega
1: bem. 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
6: Hora de babado, minha gente, hein? Hora de babado, babado, babado pra você que tá curtindo Educadora. E a Simária falou da vida amorosa dela no domingo, durante uma interação com os fãs por meio de uma caixinha de perguntas no Instagram, né, do Stories. A cantora, que não assume um relacionamento desde o término do casamento com Vicente Sgrig em 2021, comentou que tá solteira e focada no trabalho. Ela falou, gente, eu tô na pista, mas eu ainda não estou na pista. Vocês entenderam, né? Será que agora, ela perguntou ainda, será que agora é hora de arrumar um namorado? Ela falou, não, acho melhor eu esperar um pouco, né, gente? Eu preciso dedicar agora a minha carreira. Prestes a voltar aos palcos, depois de um hiato de 4 anos, Simária comentou que está dedicada ao trabalho, mas não fechada para balanço, quando o assunto é um novo amor. Ela falou, vamos focar no trabalho agora, botar para quebrar, né? Na hora que aparecer um coleguinha, um gato, aí eu conto para vocês. E tá aí a irmã de Simone Mendes, animadinha, voltando aos palcos, inspiradinha. Inclusive foi fazer o cabelo no salão de cabeleireiro, já deu um show por lá. Foi coisa de louco, né? Simária tá aí na pista, mas não tá na pista. Você entendeu, né? Você entendeu? Então vai devagar que vai dar certo. Com você, pega bem, sim. Educadora. Deixa eu mandar mais beijo aqui. Fala, Silvelena. Silvelena na sintonia. Tudo de bom pra você. Obrigada aí pelo carinho. Ela já pediu ferrugem. Tá aqui. Mariângela também, minha amiga. Um super beijo. Finalzão de semana gostoso, hein? E olha aí, a galerinha já indo, já se preparando. Galerinha que tá lá já na festa de São Genaro. Um abração pra vocês. Bora curtir mesmo. Feriadão, festa São Genaro. Passa por lá que vocês vão gostar. Educadora, pega bem. Sim,

0: Jorge Mateus, você curtindo Educadora, pegando bem. E tem uma galerinha que curte na Educadora, né? Tá molhando o volante? Deixa eu ver essa galerinha que tá curtindo aqui Educadora, deixa eu ver. Deixa eu mandar um alô pro flamenguista que tá todo felizão da vida, né? Tá todo felizão da vida! Flamenguista, tá todo felizão da vida com o jogão de ontem, o dele e o do Palmeiras também, né? Palmeiras que empatou, flamenguista hoje tá que tá. Cadê meu tá que tá?
1: Tá que tá.
0: Tá que tá.
1: Tá que tá.
0: Tá numa felicidade,
1: tá que tá.
0: Né, flamenguistas? Deixa eu mandar um alô aqui pra minha amiga Débora Crispim. Oiê! Tarde, minha amiga linda. Manda um beijo pra mim, eu tô trabalhando ligadinho em você. Nossa, gata, você não para, hein? Ótimo feriadão pra você. Beijo, tá bom? Tudo de bom pros seus filhos lindos. Quem mais aqui? Minha amiga também, Ana Paula. Paulinha! Oi, linda, boa tarde. Manda um abraço e beijo pra você. Saudade, sua sumida. Onde é que tu andas?

0: Conta pra mim o que você tá arrumando. Você tá em Dubai, né? Não me contou nada. Daqui a pouquinho eu tô de volta com muito mais pra você. Pega bem.
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8: 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Segundamos de um feriadão lindo pra você. Cissa de Paula em ZYD 832, canal 272. Educadora Batatais, São Paulo, vem. 102,3. 7 de setembro, 21 graus na melhor sintonia.

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1: Sabe, Imperador,
2: é som de paredão.
1: O solo que vai ficar na sua mente aí, ó.

0: mundo vai sofrer. Precisa não, Marília. Para com isso. Quer não, quer não. Eu não quero sofrer, não. Não gosto disso, hein? Não gosto. 4h18, tá todo mundo aqui curtindo a Educadora? Que bom, seu feriado aqui é mais gostoso. Você sabe disso, né? Você sabe disso, né? Então segura aí que daqui a pouquinho eu volto. Tem babado aí, gente? Tem babado? Tem babado, daqui a pouquinho eu tô de volta e tem seu pedido aqui, tá bom? Já tô de volta já já.
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4: Você pisa no acelerador de um carro turbo e em alguns modelos percebe um pequeno intervalo até a força chegar com mais intensidade, né? Então, esse atraso é conhecido como turbo lag. O turbo aproveita a energia dos gases do escapamento para girar uma turbina que ajuda a comprimir o ar enviado ao motor. Em certas condições, é preciso um breve tempo para que o sistema atinja a rotação e também a pressão necessárias, pois assim ele vai entregar mais força. A boa notícia é que a engenharia moderna reduziu muito o efeito, com turbinas menores, sistemas twin scroll e outras soluções. A dica do Automotors é entender o comportamento do seu carro. Isso vale principalmente para ultrapassagens. Conhecer como a potência é entregue ajuda a planejar a manobra com muito mais segurança.
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26: Ai, esse babado é bom.

0: babado, a gente vai ficar feliz. Por quê? Porque a gente pode comprar brusinha. É. Você pode comprar brusinha, sossegadinha agora. Sabe por quê? O Congresso Nacional aprovou aí essa semana, já, ou seja, hoje, a medida provisória que acaba de vez com a chamada taxa das brusinhas. Olha que maravilha. Com isso, o imposto federal de 20% sobre compras internacionais de até 50 dólares, ou seja, R$258, continua zerado. Ou seja, as compras não vão ficar mais caras, não. Pode comprar à vontade. Já as compras de até 3 mil dólares pagam impostos reduzidos de 60% para 30%. Pela nova lei, pessoas físicas também terão isenção total de impostos para medicamentos sem similar nacional para doenças raras. Apesar da isenção federal, os produtos adquiridos pelas plataformas internacionais seguem com cobrança de outros tributos, né? Porque para numa cobrança, começa outra cobrança, inventa cobrança. Mas acho que dá pra comprar um pouquinho mais de brusinha. Acho que dá. Acho que dá pra voltar a comprar umas brusinhas, hein? Sem tanta taxa, que é o que a gente gosta, né? Tô até pensando, eu vou lá clicar ali naquela lojinha ali e pegar as brusinhas que tava no carrinho. Tava ali parada por causa da taxa, agora não vai ter mais.
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0: Gente linda da minha vida, deixa eu mandar beijo. Deixa eu mandar beijo pra quem? Fala, minha amiga Elisângela, você tá por aqui, né? Você tá por aqui. Gostaria de pedir o quê? Um Gustavo Mioto? Já eu rodo pra você. E quem mais? Olha o Zé Carlos aqui pedindo Bruno e Marrone, é ele. Modão. Fala, Zé Reinaldo.
2: Boa tarde, Cisco. Hoje é o Zé Reinaldo.
0: Tudo bem?
2: Manda uma música pra nós aí do René dos Solimões, Tivela com Fivela. Esse friozinho só dá fome na gente.
0: Com certeza.
2: Educadora, pega super bem, Cisco. Abraço.
0: Com certeza. Esse friozinho, a gente come o dobro, né? Fora que a gente inventa moda, é um chocolatinho, é uma sobremesa também, tudo junto e misturado. Ficou uma belezinha, não? A gente gosta. Bora atender a galerinha aí, vai. Educadora pegando o bem.

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2: Você nem percebeu que aquele foi o nosso último dormir com os anjos. 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

0: emergência, Guilherme Santiago, Bruno e Marrone. Educadora pegando bem, hein? Modão, modão, modão gostoso. 4h40. É claro que tem muito mais pra você curtir. Ai, gente. O último bloco vem vindo aí. Nosso último bloco, hein? Então, não sai daí.
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0: pra quê? Fala pra mim, vai.
1: Pra quê, gente? Murilo Uf, a saudade estranha. Opa, educadora pegando super, super bem no seu feriadão. Super bem, hein? Eita, a galerinha tá aproveitando, curtindo o tempinho, né? Passeando, churrascando, enfim, só coisa boa nesse finalzão de semana, né? Emendado. Gente, valeu demais sua companhia, valeu demais sua alegria, valeu demais estar aqui com você nessa segundona, tá? Amanhã eu tô de volta no mesmo bate-horário, no mesmo bate-canal, ao meio-dia. E é claro que eu vou deixar você em boa companhia, né? João Luiz tá vindo aí na sua tarde-noite. Só modão daqui pra frente, que isso? Um beijo enorme, fica com Deus. Com ele eu tô indo. Tchau, tchau!

0: de volta amanhã.
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0: Boa tarde, meu povo lindos! Como tal? Pega aí, excelente feriadão, finalzinho de feriadão. Aproveitou muito bem o fim de semana? Me conte aí! ZYD832, canal 2.
2: Atenção!
0: 72, BB Albivassi, eu sou o João Luiz, na sua companhia. 102,3. Segunda hora, dia 7, independência. É dia 7 de setembro, mês. O ano é 26, turma. Educador. Quem tá chegando aí, na sua companhia?
3: Potência!
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1: E aí, meus terráqueos queridos, como tá a sua vibe? Como tá a sua segundona aí? Friozinho bacana, tá aproveitando ao máximo o fim de semana estendido? Como tá? Vamos trocar aquela ideia, bater uma ideia bacana, você vai mandar o seu som, curtir as melhores, só música boa, Educadora Música do Campo. Educadora Música do Campo, com você, pega muito bem. Zap, zap é aberto,

0: 99861023, hein?
1: O jogo começou, hein?
0: Já começamos o jogo com você ligadinho. Onde você está? Me conte, manda no zap aí. Eu tô em casa, tô na área de lazer, tô na estrada, tô chegando em Batatais, tô no sítio, na chácara, sempre na boa companhia. Ela faz parte da sua vida.

18 graus. Panda, iniciamos legal com Zé Neto e Cristiano por aqui, os filhos de Francisca, hein? 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O barato está com o Serginho. Em

0: comecinho, só foi o primeiro bloco. Só o primeiro bloco de hoje da Educadora Música do Campo. Tudo certinho com você aí, na Santa Paz? Tá bebendo golinho pra refrescar? Calma que amanhã é segunda-feira, viu? Amanhã é segunda.
1: Rapaz!
0: Já volto.
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17: O setor do arroz nacional opera com preços consolidados e entregas bastante regulares nos principais centros de beneficiamentos do país neste início de semana. A saca de 50 quilos do arroz em casca de primeira linha é comercializada na média de R$118,40. O equilíbrio ajustado entre a oferta por parte das indústrias e o consumo constante no varejo assegura boa sustentação ao mercado nacional.
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0: Edson Hudson, 5h29, Anjo, essa é clássica em 2002, versão ao vivaço. Breno e Matheus, Rio Negro e Solimões, na boca de uma cowgirl. Guilherme Benuto, Flor que se cheira, começamos legal só. Ah, mais um bloco também por aqui, hein? Aline, bem-vinda, já preparei o seu som, daqui a pouquinho tem ele estourando aqui na grade do MC, com a Casa Nova. 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O que você precisar, minha amiga. Fim de semana foi bom pro Verdão, não, hein? São Paulo venceu, nem pro Palmeiras, nem pro Corinthians aqui no estado de São Paulo. Ah, o Flamengo liberou Cebolinha? O Flamengo liberou Cebolinha para tratar assuntos pessoais, hein? E a saidinha grande ganha força, hein? Será que ele vai sair do Flamengo mesmo? O Flamengo não vai liberar aí pra time do Brasil, né? O Palmeiras foi atrás aí no ano passado, mas não teve boa iniciativa. Vamos saber aí novidades do futebol. E agora, meio de semana, temos a Libertadores Sul-Americana, né? Tô voltando! Boa tarde! Bom descanso!
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Educada na música do campo, você ligado com a gente. Feriadão, tá churrasqueando aí? Onde você tá? Tá no sítio, na chácara, tá na cidade? Tá no rolê pelo seu carro? Leite Romário, Zé Neto e Cristiano, ah, o César e Paulinho também, essa 91, recordamos. Gente, Michel Teló, ele cantou num canta para a Praça Vazia em Vitória, em show que custou 440 mil reazetos. Michel Teló foi uma das principais atrações da festa de aniversário da 475 anos de Vitória, no Espírito Santo. Olha, capital, gente, nesse domingo aí, ontem. Mais uma cena durante aí, a apresentação acabou chamando mais atenção do que o próprio show, viu? É, o Teló subiu ao palco montado na Praça do Papa em uma noite de tempo frio e chuva, só que em vez

0: fez uma multidão para cantar o sucesso do sertanejo, quem apareceu foi um público bem abaixo do esperado. Não demorou para as imagens correr nas redes sociais, a praça praticamente vazia começar a circular nas redes. O detalhe que chamou a atenção também da história, curiosíssima, é o valor da apresentação. Show teria custado R$ 440 mil aos cofres da Prefeitura de Vitória. E ficou na dúvida, foi a chuva que espantou o povo ou faltou divulgação? Nos comentários teve gente aí dizendo que sequer sabia que Michel Teló se apresentaria no, na cidade. Foi divulgado, gente? Onde? Ninguém viu, reclamou o internauta. Eu não vi nada, nada de divulgação, gente. Aniversário de Vitória, uma das principais capitais do país, linda Vitória, incrível Espírito Santo, não divulgaram o show do Michel, ia ter ficado pé da vida, hein, Michel? É, má divulgação aí, não adiantou, chuvinha também atrapalhou muito, né? O pessoal quis mimir mais cedo, desfrutar de casa, ficar de boa, o feriadão hoje, não é? 13 para 6, tô voltando com muito mais, com Casa Nova, móveis e acessórios, cheio de ofertas pra você repaginar o que você quiser, Casa Nova.
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0: Ei, João Paulo e Daniel, na sua tardita, pra fechar com Casa Nova, nossa primeira parte aí do Educador da Música do Campo. Lindito tá aí, tá de boa na lagoa, em Patrocínio Paulista, my friend.
1: Atenção!
0: O que você está fazendo aí, Lendê? Daqui a pouquinho eu tô voltando e vou trazer o seu Jean Giovanni aqui, viu? Já que tocamos já o Zezé de Camargo e Luciano aqui na programação, então daqui a pouquinho tem uns francanos, Jean e Giovanni.
2: Ah, quem tá aí?
0: É a Aline Cordeiro em Patrocínio Paulista. Abração pra todos de Patrocínio, sempre com a gente na audiência gigantesca, na Edu, pessoal de Franca, Itirapuã, área rural, sítios, fazendas, você em Altinópolis, Prodós, que tá passando aqui, ó, em nossa estrada, fui passear fim de semana e está voltando. Estamos juntos, vamos compartilhar a audiência, a boa música, a Educadora Música do Campo está aqui, ó. Estamos abaixo dessa torre gigantesca aqui na Vila Cruzeiro, pertinho da estrada da Mogiana, que ligamos Franca, Batatais, Ribeirão. E aí, que tal? Daqui a pouquinho eu volto com o seu som, viu, Lid? Obrigadão pelo carinho, pela audiência. Um feliz fim de Feriadex pra você e pra família toda em Patrocínio. É Laika, é um pé só, já tô voltando. Boa tarde, quase noite, 5h57.
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21: 6:04, boa noite. Educadora. Chegamos à segunda parte pra você do MC. Feriadex, né? Não tem voz no Brasil, então vamos contigo até às 8 na clássica sertaneja, que tal, hein? ZYD 832, canal 272, Educadora FM, Batatais, São Paulo. Eu, João Luiz, estou por aqui. Como você sabe, ao vivaço, Centro Rádio TV, Alto da Vila Cruzeiro, feriadão dia 7. Tudo bem com você, com a família aí? Bora curtir as melhores, manda sua moda pra quem tá chegando em casa agora, depois do happy hour, depois do churrascão do almoço de feriado. Vale a pena ficar com a gente curtindo a 102. Jean Giovanni lá pra Patrocínio Paulista, pra amiga Lindy. É a Lindy Cordeiro. Alô, Patrick, bem-vindo, boa noite. Daqui a pouquinho tem a sua Simoninha Mendes por aqui também, hein?

0: 6h16, começando a segunda fase pra você ligado com a gente na tarde, noite, tarde de segunda-feira. Eu falei que no último fim de semana, sabadão, sobre a Simari está lançando aí as vozes guia, né? Pra quem não sabe, a voz guia aí pro artista, eles lançam só a voz e o violão pros fãs já ficar interagida aí com as letras, pois a Simaria vai estar gravando o seu novo projeto solo. Agora é só Simaria, viu? Desvendou, não vai ser Simaria Mendes, nem Simaria de outro nome, é Simaria. Então ela tá lançando aí no YouTube, no canal dela, já foi umas 5, 6 canções aí, pros fãs já ir decorando, memorizando também as letras, pois agora nos meados de setembro temos gravação do audiovisual da Simaria. E ela chamou atenção também agora ao se empolgar durante um momento de descontração, mas a atitude levantou suspeitas. Por quê? A Simaria estava no salão de beleza cuidando do seu visu, mas bastou começar a tocar uma música para a cantora mostrar o que empolga de verdade. A irmã de Simone simplesmente esqueceu que estava aí no cabeleireiro e começou a cantar de plenos pulmões e deu um verdadeiro show de dança também. Olha, vamos combinar, parecia meio armado, não é? Ela está querendo aparecer e mostrar um pouco da sua carreira, pouco a pouco, segundo os fãs nas redes sociais. Ou não, afinal, o mundo dos famosos, quando a câmera liga do nada, a gente fica com um pé atrás, não é? Mas você que é fã da Simaria aí, breve, se vai ser gravada agora nos meados de setembro, lá para outubro, aí no, até no finalzinho do mês, ela deve estar soltando aí, né? Alguma música, single, novo da carreira solo de Simaria. Você vai se deparar logo aí nas redes sociais com esse vídeo dela. Começamos assim, a hora 6. Boa noite a você que está nos seguindo também no site, aplicativo ou aqui nas ondas letizianas. Está com vergonha de mandar seu som, de participar? Manda aí, vamos interagir com a gente. 99986-1023. Pega muito bem, já vem voltando. Ah, tem os Zap Hits. Temos aqui.
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0: Edio Fabrício, hein? Você não cuidou, primeira opção. Sabe. Na segunda vem aí.
1: Música 2.
0: Ah, João Bosco e Vinícius, Gustavo Lima. Medida protetiva.

99,1023. Alô, Roberto, boa noitinha. Tamo junto, hein? Bora lá. Mandar o seu voto. Intermediária fica com Guilherme Santiago, Zezé e Luciano.

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vai cantar bonito assim lá longe.

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0: chovendo? Como foi que está chovendo? Não é possível. Não tava até agora há pouco, 18 graus. Tio Fraca, me conta aí no zap zap enquanto não vou lá fora. Olha, gente, a empresa Três Corações concluiu a compra da IOC e Kitano por 800 milhões. Eu vi um negócio desse aí, né? Mas agora foi concluída. A General Mills fechou a venda das marcas brasileiras em meio à reorganização global do portfólio. A Três Corações quer ser mais do que uma empresa por trás do café da mesa dos brasileiros. O grupo concluiu, na última quinta-feira, a aquisição da operação também da General Mills do Brasil, levando para o seu portfólio duas já conhecidas marcas nos supermercados, com a compra da IOC e da Kitano por 800 milhões de reais. O negócio, anunciado em março, incluiu as duas marcas e outras estruturas que pertenciam à General Mills no país, entre elas unidades da cadeia de suprimentos em Pouso Alegre, Minas Gerais, e Campo Novo de Parecis, no Mato Grosso. A aquisição faz parte da estratégia da diversificação de complementos da Três Corações. A companhia também afirmou que a incorporação das novas marcas amplia sua presença em diferentes ocasiões do consumidor e do consumo. A IOC é líder de categorias como farofa, pipoca de micro-ondas, batata palha e farinha, enquanto a Kitano tem atuação concentrada em temperos naturais. Então tá aí. Três Corações comprou.
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0: Você pede, a gente toca com o maior prazer e carinho. Quer curtir e recordar com o Alan Aladim. O ano era 89. 12 para 7 de segunda-feira.

0: Essa pra fechar nossa segunda parte sertanejeira do seu feriado. Pega muito bem, Educadora Música do Campo, 7 em ponto, Vitor e Léo, Alain Aladim, Direto de Mar, tudo aqui. Daqui a pouquinho retorno com você e muito mais à noite.
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2: Oi, 73, boa noite! Educadora. Prosseguimos a vibe boa, ZYD832, canal 272, Educador FM, Batatais, São Paulo, 24 horas com você. Eu, João Luiz, continuo nessa vibe. Dia 7 de setembro, ao vivo, por aqui, na noite, da Edu. Na sua companhia, que é claro, você pelo site, pelo aplicativo, onde quer que esteja, sempre curtindo a boa música. 48 anos. Hugo Guilherme, Wesley Safadão.

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0: Zeca, o Guilherme Wesley Safadão, no comecinho na hora 7 pra você ligada com a gente.
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0: Educadora Música do Campo, Léo Magalhães, boa noite.

Rio Negro e Solimões, os mineirinhos de Claraval, 7h25 na sua noite. Sonhei, hein? Recordou aí? João Bosco e Vinícius também lá 2007, hein? Na sua noite sertanejeira por aqui, você participando com a gente. Alô, Eliel! Good night, meu parceiro, tá felizão, hein?

0: Israel Rodolfo, dando uma namorada, 7h28. Boa noite, Lielzeiro, tá feliz até que enfim, seu São Paulo venceu, hein?
1: Papai.
0: Até que enfim venceu, hein? Depois de 5 anos. Bom finalzinho de feriadão pra você aí, hein? Obrigado por estar com a gente, sempre curtindo a 102. Sueli, tu tá no trecho, tá descansando? Tá tomando uma brejinha hoje? Ei, Sussu! Alô, Leandro, boa noite também na sintonia com a gente. Já já vou retornar a trazer o seu som, hein? Tem um romance rosa lá do Ed Brito e o Samuel pra você ligado com a gente aí. 99986-1023. Essa noite, feriadão, não liga a TV. Fica com a gente, curtindo as melhores, participando, pedindo sua moda. Tá com a família reunida? Tá com os amigos na sua casa? Onde você tá? Me conte aí, hein? O que viralizou nesse dia? Segundona, feriadão, cara de domingo, mais ou menos. A trend dos anos 80, viu? Viralizou aí, hein? Em clima de nostalgia, internautas estão recorrendo a ferramentas de inteligência artificial IA para transformar fotos atuais em versões inspiradas nos anos 80. Brincadeira que viralizou nas redes sociais e gerou um aumento de pesquisas do Google. Permite recriar roupas, cabelos e até a estética das fotografias da época. Os resultados apontam também, apostam em elementos marcantes da década, como cabelos volumosos, roupas de couro, calças e jaquetas jeans, além de cores mais vibrantes e efeitos que simulam fotografias antigas. E você, entrou na trend também? Deu aquela mudadinha aí? Deu uma repaginada? Viu como você poderia ser nos anos 80? Daqui a pouquinho eu tô voltando. Leonel, boa noite, bem-vindo! Bom feriadão pra vocês aí, tamo junto por aqui, até as 10, até as 8 tem até a noite sertaneja, depois é crética, só pedrada pra você curtindo a gente aí, pra quem tá no site, aplicativo, uma excelente noite de segunda-feira.
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0: Ah, tá friozinho hoje? É,
1: Alexandre? Boa noite, boa noite. Toca uma música do Texana 37. Quero mandar especialmente pro meu esposo Alexandre, pra você, pra Cissa, pro Rodolfo, pro Alex Boy, pra todo mundo que tá ouvindo aí, educadora. Tenha uma boa noite, uma ótima terça-feira amanhã.

Mato Grosso e Matias, pra fechar na parte sertaneja da Educadora Música do Campo de Volta, amanhã, terça-feira, a partir das 17. Daqui a pouquinho eu tô trazendo a sua noite educadora, eclética, pra você sempre ficar ligado com a gente. Boa noite, cidade. Você na região, na estrada, onde estiver, fazendo parte da top educadora. Renatão, tá no trabalho hoje, patrão, não te liberou não. Roseli, Gabi, daqui a pouquinho eu tô voltando.

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0: no pedaço. Bem-vindos à melhor programação do seu inverno em ZYD 832, canal 272. Educador FM, Batatá em São Paulo. 24 horas no ar com você. Sou eu, João Luiz, na sua boa noite de segunda, feriadão, dia 7. Nós seguimos ao vivaço Centro Rádio TV, Alto da Vila Cruzeiro. Essa noite maravilhosa. Bom descanso também aí, né? Já que a semana começa amanhã pra muita gente. E aí, vamos com a melhor playlist?
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0: Vamos lá, noita. Boa noite pra você que tá na sintonia, interagindo, curtindo a melhor, zapeando sempre com a playlist da Edu no seu inverno. Noite maravilhosa, segundinha, dia 7, tudo certinho com você aí. Chegou em casa, tava nas visitas, tava em outra cidade, tava na área rural aí, no sítio, na fazenda, na área de lazer, onde você tava. Vamos lá compartilhar o seu som com a gente, mandar aquela música bacana. Segundinha pra começar bem a semana e hoje virou trends, não virou? Aí você voltou aos anos 80, compartilhou aquela foto aí, como estivesse lá nos anos 80, cabelão, roupa colorida. E aí, pra começar legal, vamos recordar então, voltar a 1984, Alphaville, 8 e 4 em ponto. Essa aí cai muito bem dentro da Trends.

0: No segunda, Gustavo Lima, Luiz Fonse, na sua noitinha, pegando muito bem. Oi, Valéria, boa noite, Betinha também, bem-vinda, excelente semana pra vocês, uma noite maravilhosa, sempre com a gente também, conectada com as melhores, né? E a Verônica e o Betinho também estão por aí? Bem-vindo à programação da noite de hoje. Luan Santana, 8h19.
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0: som de faculdade, Mari Fernandes, Arame Farpalo, pra fechar a primeira parte, primeiro bloco das meia hora da sua night. Os barões da pisadinha, David Guetta por aqui também, Gone, Gone, Gone, Luan Santana, Gustavo Lima, Luiz Fonso, Dilcinho, o Rafa e Alfabeiro Sanz, Like a Melody. Lá de 84, recordamos naquela trends que virou carimbinho hoje, né? Virou carimbo. Pessoal aí fazendo a trends, rolando nas redes sociais. Segundona feriadão. Daqui a pouquinho eu tô voltando com muito mais, com mais top música pra você, aguardando o seu zap zap, a sua comunicação com a gente. Fácil acesso, você pedir o seu som, deixa a noite mais aconchegante, mais incrível. Esqueci um pouquinho que amanhã é terça-feira, né? Ou segunda.
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0: Educadora FM. They want to have Jason the Sun. 8h31.

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0: volta, 8h45, boa noite.
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0: pra fechar nossa primeira parte da Noite Educadora de hoje, que daqui a pouquinho eu tô voltando com você e muito mais. É a sua melhor companhia nesse feriadão, segundona dia 7. After Break, já tô de volta contigo. Alexandre Pires e Léo Santana por aqui também. Rolando Felipe, Rodrigo e Nora. 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
6: Oi, 92, boa noite, prosseguimos.
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6: Iniciamos mais um horário, ZYD832, canal 272, Educador FM, Batatá, em São Paulo. 24 horas no ar com vocês. Oi, eu, João Luiz, a sua boa companhia por aqui, até as 10. Vem que tem, pega muito bem nos seus 48 anos.
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6: Ao vivo, Centro Rádio TV, Alto da Vila Cruzeiro, noite de feriado, dia 7 de setembro.
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